0: Cara de Deus.
1: Foda.
2: Obrigado, gente. Beijo no coração.
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1: 9 e 10.

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3: Nove e 32.

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1: Dez e 14.

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3: 10:33.

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1: Onze e 12.
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1: 11:54.
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2: Meia-noite e 17.
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1: Meia-noite e 36.

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3: Meia-noite e 55.

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2: Uma e 19.

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2: 1:40.

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5: 2:21.
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3: 3 horas.

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3: 3:20.
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2: 3:39.

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1: 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Três e 59.

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3: 4 e 18.

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1: Quatro e trinta e oito.

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3: Cinco e um.

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3: 5:24.
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0: Gente, já estamos acordando mais cedo hoje, né? É, tem umas frases assim, cara, que só a linguagem brasileira é que realmente tem, né? Nós temos, por exemplo, aquela assim, ó. Ó, como é que é? Espera que eu já volto. O furo é mais embaixo. O boi foi com a corda. Ah, não achou graça nem eu, é verdade. Bom dia pra você que acorda com a gente, sempre segunda a sexta, das 6 às 8 da manhã, aqui pela Nauinha FM. Como é que... Ó, 4 graus, gente. Tava a sensação ali de 4 graus na janela. Isso que eu tô no primeiro andar, né? E você tá pensando que hoje vai mudar o dia, vai dizer assim, ó... Ai, hoje vai acontecer aquele propósito... Propósito não. Você fez o propósito, né? Gente, é a salvação. A salvação é você fazer propósito. É isso aí. No mínimo, uns 1.050 carros estão batendo nesse momento. As batidinhas de leve, tem as trágicas, né? Pois é, tu gosta das trágicas, né? Deus do céu, fico o dia inteiro falando 3 dias sem parar. Ai, coitado. Com todo o respeito, eu valorizo. Agora, se vale riso, não sei. Se vale riso, olha... Tô dentro. 6 horas 3 minutos, acordando com as porcas, com os leitão, os bezerrinhos, com os bezerrão. Já levou uma laçaça de rabo de vaca, é. Acordar é bom, né? O que você faz a primeira coisa que tu acorda? Hã? Vamos deixar no ar aí pra ver se você vai falar, né? É o que eu digo. Normalmente vocês preferem 10 graças em vez de uma graça só. Me acordo pensando sempre na valsinha que ficava rodando o rabo da vizinha. Ele via assim pela janela dele, ele via na outra janela a vizinha de frente, dançando valsinha, sempre alegre. Sabe aquela coisa de filme? Meu, você adora um filme, uma novelinha, né? Eita, por que tem que ser assim? Vocês vivem de ilusão. E trabalho pro dia bom, não é verdade? E pensar que cada pum solto foi um recomeço. Apertem as velinhas, isso, acendam as velinhas, gente. Já dizia o padre pros meninos em recuperação. É. Podem acender as velinhas.
1: O nono estava fazendo uns 18, 20 anos que não pitava mais. Pronto. Daí, de repente, resolveu, disse assim... Ah, não sei se eu pito ou tomo em gotinha.
0: Daí sim, estão dando as gotinhas pro nono, né? É verdade. Eita, não. É, eu tô falando das gotinhas mesmo, aquela que tu... Ai, ai, ai, nossa, essa coisa aí, antes fumavam, agora vem gotinha. la pela stanta, al demirio diz che fadinha non existe. Ô, gente, acordar numa segunda-feira, 24, ainda bem que eu entrei como viado, né? Gente, você sabe que você pode. Claro que pode. Quem que não pode? Ah, para. Mas não, tia, o 24 aqui é do baita macho. É aí que eu me encaixo. Levar pro outro lado, despacho. Porque só assim tô no regalo. Eita, nós, né? No regalo de o quê, tchê? Tá vivo. E a codorninha que tu comeu ontem, tô sabendo. Fora a cabritinha de ontem. Eita, nós. Você tem que aprender que desde cedo é que você faz o fiote. É verdade. Daí pensando nas fadinhas de novo. Volta com a fadinha. Agora a fadinha do dente. Pronto. É. Não me esqueça do Papai Noel, tá? E aquele presentinho que faz a diferença na casa do vizinho, que faça na tua também, tá?

6:08. É o mês 8, gente. Tamo aí, ó. Bom dia. Acorda, coração, manda a brasa no carpido que fala o alemão. Se tu acordou soltando um pum, isso quer dizer que tá tudo dentro da normalidade. Normalidade, pronto. Só um pouquinho aí. Eita, alemão, para. Eita, que tal?

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2: Gente, acorda que o bicho vai pegar. É verdade. O cara dormiu tanto que esqueceu de... Daí aquela segunda-feira começa assim, ó. Eita. Vamos aí, ó. Grupo Mate Novo chegou aí, porque todo Mate Novo a gente tem que respeitar.

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1: Gente, olha só a curtição do povo, a curtição. Podia ser assim, a longoção, mas é a curtição. E a longoção, alongamento de tempo de festa, né? Diz, ó, hoje eu vou sair pra ficar 7 horas fora de casa. Jesus do céu! O que move o sertanejo é o mesmo que move o gaúcho, o MPBista. E o artista vai ficando cada vez mais convencido. Diz o que é, talvez, proibido. Não, mas exibido. E tem outros que vivem dando a rosca. Gente, vamos parar. Cuidado para não queimar a rosca, já dizia o homem para a mulher dele. Meu bem, cuidado para não queimar a rosca. Ai, vê se pode uma coisa dessa, né? Tamanho pensando logo na garota do Ricardo. O Ricardo que eu tô falando é do Ricardão, né? Se o Ricardão avança pra quase todos os cantones, por que que eu não posso também? A mulher do Ricardo. A mulher do Ricardo. Para. Tchê, sabe o que é pecado? Pecado é tu deitar na cama e esfolhar tua mulher. Ah, se você acreditasse nas mentiras que te contaram. E o pior, sabe o que, gente? Vocês realmente acreditaram nas mentiras que te contaram. Aí dentro do pneu só tem o que? O que que tem dentro do pneu? Vamos ver, vamos cortar. Ih, rapaz, acharam a muamba. Eita, nós. As ampolas escondidas em... Você sabe que até as pessoas de bem, elas podem te ajudar. Daqui a pouco eu falo os nossos apoiadores culturais e patrocinadores que têm produtos e serviços de qualidade, tradição e confiança. Assim você não entra na outra dança e sim na nossa. Eita, vem que tem. Ó, de pé no estribo, o garoto veio falando, dizendo que estava tudo legal e de repente encontra um... Pois é, né? Era pra ser da rainha, né? Mas foi um del rei, né? Pois é. Tristeza.

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6: Bom dia para você que acordou agora, 6 horas 30 minutos em ponto na Tampa. É, justamente, né? 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
1: Me chama o Chicão ali pra tocar uma sanfona pra nós. Tá tranquilo, missioneiro. Tranquilo. Pode crer. Tamo o tempo aí. 6h33, ó. Ai, ou. 24 de agosto. Tamo junto. Tá no posto já. Eita, nós. Curtindo nós aí. Bom dia.

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2: Tá bom, gente? Vamos se animar um pouquinho aí, porque eu tava pensando, né? Se é muita pressão que tem, é pressão alta. E se é pouca pressão, é pressão baixa. Então você trabalha assim, né? Você trabalha sob pressão alta ou sob pressão baixa, né? Ah, vai, ria comigo, porque a vida é um sopro, gente. E se esse sopro estiver passando pela tua costela, não, essa não vai ser de Adão. É verdade, né? Vai ser de Viadão. É Viadão, é verdade. Queria me animar um pouquinho mais, mas hoje eu tô tipo assim, ó. Ai, ai, ai, ui, ui, ui. Tá aí como é que é ou não? Você não acorda assim às vezes? Claro que acorda, né? Meu, vamos prestar muita atenção nos pirilampos, nos vagalumes, né? Que são os... praticamente, né? CNH Brasil, motoristas já podem consultar o Free Flow. É, gente, que maravilha, né? Viu, você viu... Ai, a coisa é impressionante, viu? É, esteja sempre bem informado, é, pois é, né? Tá o cara ali grudado na tela, lá vem ela. Aquela repórter, eles botam só as gatinhas, né? Tudo pra confundir a cabeça dos homens, das mulheres, porque toda mulher quer ser igual àquela da televisão, e todo homem quer ser igual àquela, por isso que estão tudo fresco, para, tá louco, né? Você sabe que a liberdade de expressão é feita para quê? Para tu dizer assim, não, eu não tô opinando, que opinar o quê? Opinar o cacete da velha jarda. Eu lembro que a velha jarda saía com os pedaços de pau atrás de nós lá na... O que vocês estão fazendo aqui? Nossa, aquilo ali é uma bichona. Eita, vamos junto, tia. Vamos junto, porque hoje o pelego é sem vergonha mesmo, né? Sabe? Porque se fosse com vergonha, não fazia no pelego, é. Mas tia, no pelego é que se aquece. Mas então por que tu quer o corpo? Ai, ai, ai, ai, ai. 6:42, nós aqui estamos aqui, não ficamos putos. Eita, que bom, né? Chega os 59, 60, que a gente tá assim, eita, nunca cheguei puto, eita, mas aí foi, né?

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1: Me peguei sortando um ontem bem na frente de uma mulher. Puta, eu nem sabia que ela tava saindo de casa. Quando eu vi, fiz assim, ó. Pum. O que, que eu faço nesse momento? Eu tenho que dizer assim, sai, ruguinha. Gente, é impressionante, né? O duro é quando o cara tá lá meio sozinho, assim, sozinho, ele vai lá e fica meio sozinho, lá no cantinho, lá e tal. Aí chega alguém bem na hora que ele soltou o pum, eita, também é dose, né? Já aconteceu comigo isso, já aconteceu contigo? Então não se importe, não te bobeie que nós estamos aqui, ó. Pelei, pelei, pelei, pelei, pelei, porque se a véia for, você fica. E se você ficar e ela for, e se por acaso for o contrário, se você for e a véia ficar, pense nisso também, tá? Viu, na realidade nem pense nisso, tá? Vai ver as tragédias na televisão lá, tá? Vai lá. Ai, ai, ai, eu tava lá querendo dizer pra ela, eu te amo, vou te dar uma beijada, ela falou, mas nem de graça.

Bom dia, acorda, vizinha. Tamo aí, ó, pensando nas galinhas. É ou não é? É verdade, né? Já deu milho, tá? É pronto, tá aí. Tá tudo satisfeita, esperando o galo velho, né? Eu sei como é que é. Vai galar, hoje diz que hoje vai galar. Vai calar, cala, né? 6:51, aqui hoje o dia tá bem nessa, né? Já acorda com o pezinho de valsa. Quem tá feliz tá dançando. E quem tá triste tá cagando. Ô, gente, para aí. Para, calma. Alemão, para, alemão, mas... Olha, eu perco o emprego, mas não perco a rima. Aí tá nós, hein? Gente, vamos brincar porque amanhã vai ser o pesadelo. Meu, vamos se preparar dando risada, porque é melhor esperar a surpresa assim, ó, rindo, do que já estar de o rabo entre as pernas. Isso. Sabe que tem gente tão cansada do trabalho já que tava rindo sentado. É verdade, é. Tava brincando ontem, daí quando vi, me assustei. Então, às vezes até a brincadeira, por lei, brincadeira não presta. Sabe aquela de tu dar um tapa na coxa da pessoa? Nunca aquela assim, vai Nunes, como é que é? Você tá louco. Aquela de tirar a cadeira também, né? É, de roubar calcinha e cueca do varal? Eita, nós. Vamos lá então, ó, 6:53, vamos mais uma com Leonel Gomes aqui, ó. Ei! Me chama que eu vou, bebê. Chama, bebê. Chama, bebê. De ponta a ponta tava eu olhando pra ela e ela me apronta. Não dá, né? Aí não dá.

É isso aí, gente, ligadinho aqui o nosso programa todo vapor, né? Acordando a senhora, o senhor, senhores, senhoras, hein? Tamo junto. 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É isso aí.

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5: Nesses trancos e barranco que tava eu pensando naquele franco amigo das antigas, onde dizia, bem que tá comigo as amigas, é verdade, né? Agora é hora do caipira, alemão, não podemos falhar, barco de papel a seu dispor.

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2: É isso aí, tá aí a nossa temperatura no momento, 7 graus, hein? Quando cheguei na rádio 5:30 passada aqui, tava 4 graus, hein? Cara, friozinho mesmo. Hoje parcialmente predominantemente nublado, gente. Chuva 10%, quer dizer que pode dar aquele espingo, né? Então, se respingar já sabe, né? Se seca, pronto. Umidade relativa do ar 79%, com ventos de 6. O vento que é frio, gente, a sensação é essa. O vento deixa, parece que mais frio, né? Mas isso aí, o sol daí já começa a quebrar o gelo, tá bom? Tá aí, ó. Nada de geada por aí. Talvez em algum lugar aí do Brasil, aí pelo sul, aqui perto de São Joaquim, ali, não sei, sei lá. Mas nem vou pesquisar, né? Quando nós tiver aí a segunda pessoa à disposição fazendo o nosso programa com muito mais carinho e emoção, é, e sugestão também, tá bom? Porque a gente tem que mandar pra ti a bala no carpido, tá? Tu só tem que encontrar, é tipo agulha no palheiro, tá? Eita, nós... Combinado então, essa foi a temperatura, 7 graus.
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2: Vai chamando, Chitãozinho Chororó, que eu tô aqui, ó, sem dó, sem dó. Eita, pondo pra dentro de casa, do carro, aonde você estiver. Tá aí, ó, tá ligadinho com a carona do blusinho, hein? 7:05.

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1: É da romântica pro nosso querido Bruno Marrone. Alô, você me vira a cabeça e eu que esqueça, não peco mais.
2: Gente, o pecado mata.

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1: 7:15 aí de Bruno e Marrone. Pra quem? Gino e Geno, gente, querendo Maria. Isso é pecado, eu falei, ó.

É, gente, se for a virgem, nossa, tem que ter todo o respeito, tá bom? É. Lembrando que nosso programa é todo dedicado a você que sempre liga na nossa rádio das 6 às 8 da manhã, tá bom? É pra ti que eu faço. Se você tá aí, já te mando um abraço, tá bom? Um abraço pra ti, tá? Também quero mandar um beijo todo especial pra cadela do meu vizinho. É a cachorra mesmo, você já tava pensando besteira, eu não é? Eita, como é que vocês podem pensar tanta truta? Vá pra truta, que pariu, velho. Joãozinho, quem tu gosta de tu, psora? Que mais? Totatola, tavalo. Ai, Jesus. Diz assim, ó, aqui só sai, não entra. Mas ontem, tio, o cara não foi pra festa lá, encheu o cu de carne. Pior os dois que se pegaram no pau ali, mais pra baixo. Gente, nós não temos preconceito com nada aqui, faça o que quiser, nós fala abertamente e livremente. Se tiver que mandar no cooler do vizinho, nós manda também, tá bom? Irmãos, o programa hoje é dedicado a todo santinho de pau oco e as santinhas também, eco. Padre, fala filha. Padre, fala filha. Padre, fala filha. Gente, se preocupa, na próxima confissão, não se entrega não, tá bom? É. Diz, eu vou esconder até do padre. Então, de pecado em pecado, lá foi o viado. Ô, gente, eu não tenho preconceito. Porque preconceito é coisa da cabeça, é tipo assim, a Rádio Guampa, aquela que não sai da tua cabeça, Luas. Nem que cresça, eu vou continuar a mesma pessoa, tá bom? Que Deus me leve assim, pra aquele paraíso que não tem fim, tá bom? Eita, que seja diamante!

0: Essa você precisa anotar, porque agora vamos apresentar dicas e truques para a sua cozinha. Para cortar o queijo em fatias, use uma faca sem corte. Nesse caso, ela cortará melhor que a faca afiada. Daqui a pouquinho, tem muito mais. Fique com a gente.
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2: 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Tamo junto! 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
2: Chama bebê, chama pra bebê. Chama bebê, chama pra bebê. Para, gente. Lasqueiro. O homem é uma desgraça. As mulheres também estão bebendo umas, hein? Gente, tem umas do bailão que, pelo amor, se entregam.

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1: Gente, pra você que quer adotar uma cadela, viu? Eu prefiro adotar uma cachorra, né, viu? Porque a cadela já foi pro saco. De nada, gente, ó. Se você puder realmente, assim, adotar um animalzinho e tem condições, adota, tá bom? Agora, se você quer me adotar também, eu vou te passar a chave Pix, daí tu manda pra gente, tá? 554-993... Calma, gente, tô brincando. Fica aí, Rony Rangel, pra você. Oh, no batidão da viola.

ruim, tá ruim, mas vai ficar melhor, vai melhorar. Alô, você, Teodoro Sampaio, duas metades, hein? Oi, 7:39. Daqui a pouquinho tem Sintonia da Cidade com Gilson Rafael. Vem que tem!

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1: É isso aí, gente. Vamos mais uma aqui, porque depois vem duas, três, quatro. Depois da quinta, tu sabe, né? Não tem mais marcha. Depende, né? Depende. Se for um carro, tem... É, pois é.

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1: Lembrando você que o nosso WhatsApp é 988-22-3529. Você faz a sua denúncia. O que você acha, hein? Será que vamos começar? Vai, né? Vamos ver se a gente traz novidades pra você no nosso programa, porque é pra ter tirado a cama. Deixa com nós, tá bom? Deixa que tudo vai ser resolvido depois de feito cumprido. Eita, nós estamos aí.
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1: 7:49. Daqui a pouquinho, Sintonia da Cidade com Gilson Rafael, aqui pela Anauin FM, diretamente da Colônia Agrícola Nacional General Osório, para toda a comunidade, para toda a cidade, para toda a região, para todo esse mundão. Bom dia, gente!

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1: Ei, gente, hoje é dia de rodeio, não é sexta-feira, mas é segundona. É lá em Barretos, hein? Tamo junto e eu prometo. Vem que tem ciganinha. Tô aqui perdendo a linha pelo um beijinho da tua bundinha. Eita, para, alemão, para. Eu fui rimar e me dei mal.

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1: É, gente, valeu, tá valendo. Eu volto amanhã, 6 horas da manhã. Alô, você que tá com outro, tá comigo, tá com outro. Alô, tchau, volto amanhã. Beijo, 6 da manhã, tá bom? Fora

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6: Olá, tudo bem? Bom dia, agora 8 e 1.
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Oi, sua linda. Oi, linda. Oi, segunda, sua linda. Tudo bem? Alô, você, bom dia. Tudo bem? Como é que vai? Como é que vai, dona Maria? Tudo bem? Bom dia. Como é que vai a sua tia? Oi, gente. Bom dia, bom dia. Diz que um bom dia vale mais que dois bom dia. Então, fala bom dia, então, né? E aí, tudo bem com você? Como que está a sua vibe, a sua vida? Tudo bem? Né? É, então tá bom, welcome to my life, seja bem-vindo à nossa vida, à vida radiofônica, tudo bem com você, meu amigo? Mais uma manhã, vamos juntos então? Então tá bom, vamos preparando por aqui um programão bem legal pra você, tá bom, gente? Mais uma vez, muito obrigado pela sua audiência, com muito prazer e carinho que iniciamos por aqui mais um Sintonia da Cidade, você que estava com ele, Alemão Blue, tchau, alemão! Ei, alemão, velho, bagual. Um abraço pra você que tava curtindo a programação desde as 6 horas da manhã, né? Que beleza, rapaz. 8 horas e 4 minutos, segunda-feira, 24 de agosto de 2026. Hoje é dia da faca. Olha a faca. Olha a faca. Tem gente que faz coleções de facas, né? Falar em facas, tem cada faca. Eu vou te contar daqui a pouquinho onde você vai encontrar uma faca linda pra dar de presente. Uma faca maravilhosa, daqui a pouco, tá? Aqui no bairro Cango, bem legal. Ô, gente, hoje é dia do waffle. Já comeu o waffle? Hoje é dia do artista também. O tempo passa, as feridas viram cicatrizes e novos ciclos começam. Bora que a vida está passando. Citação contemporânea inspirada na filosofia estoica de Sêneca. O que achou? Citação contemporânea inspirada. Que legal, hein? Então hoje o tempo passa. As feridas viram cicatrizes e novos ciclos começam. Bora que a vida tá passando. A frase do dia. Que legal, hein? Que frase magnífica, hein? Hoje também é dia do Vesúvio. É, hoje também é dia do leitor argentino. Cara, que cultura legal que tem o argentino, viu? Eu fui mais ou menos umas duas vezes para Buenos Aires e lá você vê muita gente lendo nos parques. Muitos parques que tem, muito lindo. As pessoas tiram o dia para ir lá meditar, sentar. Aqui você vê alguma pessoa lendo livro de vez em quando, quando você passa, assim, em algum ponto da cidade, num ponto de ônibus, assim, você vê de vez em quando. Existem ainda as boas culturas da leitura, né? Mas principalmente aqui hoje, esse dia especial voltado ao leitor argentino, que é um dia que não passa batido não, é muito legal e sirva de exemplo também para a cultura, porque hoje é dia da cultura, tá bom? Que legal, né? Hoje também a torta de pêssego tem dia marcado para ser feita, hoje é dia da torta de pêssego. Também dia dos parques nacionais, hoje é dia da infância brasileira, como está a infância brasileira, hein, meu amigo? Alguém tem falado isso nas campanhas políticas pra você? Ou em Eca de Piribitiba? Hã? A pessoa tá só se descendo o cacete no outro como sempre. A política brasileira virou um palco de acusações e tudo mais, né, gente? Tem que cuidar disso aí também, viu? Hoje, então, é o dia da infância brasileira, tá? Assunto muito comentado por governantes, infelizmente não aqui do Brasil. É, lá nos Estados Unidos, em qualquer lugar, na China, por lá já existe também a tal da pena de morte para a infância brasileira ser ameaçada, por exemplo, viu? Em algum desses países. Então, é isso que ninguém fala aqui. A infância brasileira, como está? Como ela está sendo tratada? Né? É muito importante isso. Hoje também é mais um dia da noite da nostalgia uruguaia. Olha que beleza! Hoje também é dia do rebaixamento do

0: É, segunda-feira baguala, né, rapaz do céu? E você, como é que tá? Tudo bem contigo? Um grande abraço, nosso carinho aos amigos que ouvem a Nauinha FM em qualquer lugar desse planeta. Né? Não é mais planeta, agora é planeta, tá bom? Eita, que beleza, rapaz. Onde você estiver no seu Dion, onde você estiver no computador, no site, no nosso Facebook também, já no ar aí pra você. 8:08 agora, bom dia, boa semana, que seja uma semana maravilhosa pra mim e pra você, meu companheiro. Vamos lá.
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0: quanto a mim. Quanto a mim, confio em ti, Senhor. Eu disse, tu és o meu Deus. A vida espiritual é uma experiência individual. Você não pode ser fiel a Deus em grupo. É verdade que o grupo exerce influência na vida do indivíduo. Mas o Deus da igreja pode não ser o seu Deus. E o crescimento espiritual da igreja não garante o seu. É tendência natural do ser humano olhar para os outros a fim de tranquilizar a própria consciência. É natural esconder-se atrás dos outros ou olhar na direção deles antes de tomar uma decisão. Mas o salmista declara hoje, quanto a mim. Pode ser que tudo aquilo que Deus fez na vida das pessoas não seja motivo para que o reconheça e aceitem como Deus. Talvez os milagres cotidianos que acontecem na vida de tanta gente não leve essas pessoas a depositar sua confiança em Deus. Não sei e não quero que isso exerça influência na minha vida, mas quanto a mim, confio em ti, Senhor. Essa é a expressão de uma fé particular, íntima e pessoal. Tu és o meu Deus. Aqui está o segredo de uma grande vitória. Deus é meu. Tenho-o em meu coração. As pessoas podem tirar tudo de mim, menos a confiança que tenho em meu Deus, porque eu o conheço. Ao longo dos Salmos, é enfatizada a vida espiritual como uma relação permanente de amor entre Deus e o homem. Davi louvava o nome desse Deus que ele amava de manhã, ao meio-dia e à noite. Por que você acha que o cristianismo tem esse nome e não igrejismo? Porque é comunhão diária com Cristo. A igreja tem um lugar importante na vida do cristão, mas não é ela, e sim a experiência pessoal com Cristo que vai tornar uma pessoa cristã. Sem ele, é possível ser apenas um membro de igreja e não ser cristão. Antes de partir para os desafios da vida hoje, pense no tipo de cristianismo que você vive. É Jesus o centro de seus sonhos, planos e projetos? Ou é apenas um nome bonito para se lembrar uma vez por semana? Faça de hoje um dia de comunhão especial com Jesus. Consulte-o sobre as dúvidas que atormentam o seu coração. Peça-lhe sabedoria para tomar as decisões certas. E não saia para a rua sem ele. Repita com convicção, quanto a mim confio em ti, Senhor. Eu disse, tu és o meu Deus.
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2: Hello! Bom dia, Dona Maria. Como é que tá sua tia? Tudo bem? Bom dia pra você que se liga com a Mauí FM. Ótimo bom dia. Vem com a gente. Tudo de bom pra você. Aham. Bom dia! Segunda-feira, sua linda!
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2: Opa, agora sim, cantou a viola do homem, vamos ouvir a primeirinha de hoje. Almir Bandazater.

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7: Alô, cidade, bom dia para você. Agora 8h23 em Francisco Beltrão. Queria saber como é que tá o pedreiro que se machucou aí. Será que tá bem esse homem, gente? Um pedreiro que ainda não teve a idade divulgada, informação aqui que tá valendo no PP News. Um pedreiro que sexta-feira aí ficou complicada a situação desse homem aqui, né, no bairro São Miguel, né? Seguindo informações, ele foi atingido por uma pedra durante uma obra no início da tarde, sexta-feira, aqui em Beltrão ainda, né? Queria saber como é que tá esse homem, será que tá bem, esse coitado aqui, rapaz, trabalhando, né? Foi ao meio-dia e 30, aí no cruzamento das ruas Tabajara e Rio Negro, no bairro São Miguel. Segundo informações apuradas, o trabalhador havia sido contratado para construir um muro de arrimo, né? Quando uma pedra que estava em cima da área acima do local da obra acabou rolando e atingiu seu corpo. Socorristas dos bombeiros fizeram o resgate da vítima e em seguida foi encaminhada ao hospital regional pelo SAMU. Eita, trabalhando não, dá dó, né, gente? Eu fico com pena pra caramba, o cara tá aí suando, né? Suando, batalhando pra levar a comida pra casa e precisa do dinheiro e acontece isso, né, gente? Eita, que coisa de doido, rapaz. Agora, exatamente 8h25, a gente vai contigo trazendo muito mais músicas no seu rádio. Me ficou ferido ao ser esfaqueado pelo vizinho durante briga generalizada. As informações do fim de semana, já os destaques também para a morte do menor de 17 anos, né, aqui em Francisco Beltrão, próximo a Verbran. Daqui a pouco essa informação também que foi destaque no fim de semana aqui em Francisco Beltrão, né? Sabe aquele negócio, né, gente? Notícia ruim circula rapidamente, onde você estiver, não importa, né? Então é aquele Deus nos acuda, né? E notícia ruim esse fim de semana pesou o clima aqui em nossa cidade com a morte desse menor aí, desse jovem, né? Mais um grave acidente envolvendo motocicleta aqui no perímetro urbano de Francisco Beltrão, já. Aqui nessa ocorrência de ontem, às 5h15 da tarde, a militar por meio do 21 foi acionada para atender uma ocorrência no Padre Eurico. Um homem havia sido esfaqueado durante uma briga generalizada. No local, os policiais encontraram a vítima, um homem com ferimentos provocados por golpes de faca na região do tórax, do lado direito e no braço direito. O agressor havia sido contido e desarmado por populares. Segundo informações repassadas aos policiais, o autor das facadas teria chegado à casa e começado a reclamar que não conseguiu entrar com seu veículo, porque alguém estaria obstruindo a entrada. Em frente à casa, acontecia uma confraternização com cerca de 30 pessoas. O homem teria desembarcado do veículo armado com uma faca e ido ao encontro das pessoas que estavam no local. Durante a situação, a vítima teria tentado desarmá-lo no momento em que foi atingido pelos golpes de faca. As pessoas que estavam na confraternização conseguiram conter o agressor, até a chegada da equipe policial. Os dois envolvidos foram encaminhados à UPA. A vítima do esfaqueamento permaneceu em observação médica. Já o agressor, juntamente com a faca, que possuía aproximadamente 25 centímetros de lâmina, foi encaminhado à central de flagrantes, a 19ª, onde foram encontrados, ou seja, adotados os procedimentos da judiciária. Você viu, né? O ser humano brigando porque a sua vaga estava obstruída. Agora sim, vale a pena uma facada por causa disso? Né? Vale a pena um tiro por causa disso? O que, que vale a pena por causa de um negócio desse aqui? Dessa magnitude aqui, né? Ou seja, provavelmente que nessa casa, nessa festa de 30 pessoas, como descreve aqui, deveria ter também o que eu estava falando antes, da infância brasileira, né? E aí, como é que tá? Ô, gente, quero levantar aqui um caso grave na cidade. Em breve, essa semana, quero ver se eu trago alguém aqui do centro de zoonoses. Ó, é uma cachorrada aí pelas ruas de Francisco Beltrão. Quanta reclamação que a gente está tendo aqui na emissora a respeito de cachorros em ruas aqui em Francisco Beltrão. Está começando a ser meio que já está se desorientando essas notícias aí, viu, gente? Está perdendo o sentido aqui de falar uma notícia dessa, porque, ó, é complicado demais, viu? Maus tratos animais também. Temos casos aqui de maus tratos, denúncias de maus tratos animais. Essa semana a gente vai começar a mexer o molho aí para mostrar para vocês que realmente é crime maus tratos de animais. Não é porque você não bate no seu cachorro. Se você deixar ele amarrado, sem comida, sem água, totalmente desnutrido, aparecendo as costelas, que nem só o suaio do cachorro, que nem diz o gaúcho, né? A gente vai denunciar você aqui, velho. A gente vai denunciar você aqui pra polícia ambiental, vai denunciar pra quem seja, tá? Porque realmente é uma vergonha um ser humano que se diz ser humano deixar um cachorro sem comida, se diz ser humano deixar um cachorro aí com as costelinhas aparecendo de tanto sofrimento, viu? Tem denúncia aqui, se os caras não, essa semana não dá um jeito, nós vamos levar isso aqui pra polícia ambiental, daí vai ter que pagar o que tem que ser pago, tá, gente? Porque é muito triste. E uma cachorrada solta, rapaz. Uma cachorrada solta, quando o cadela tá no cio, aí se reúne uns 15, né? Aí você vê o tanto de bicho perdido que tem, né? E é tudo os caramelos com bicharedo solto e largado e abandonado. É uma lástima à saúde pública isso aqui, viu, gente? É saúde pública. Se tratando na hostilidade dos tratamentos dos animais aqui em nossa cidade, realmente a gente precisa se ater a esse assunto, viu? Tá muita politicagem, é muita coisa errada de política e política pra lá, e Lula e Bolsonaro pra cá e não sei o quê. Pessoas estão esquecendo de agir por si próprio. Agora, o que sai de gente te chamando na internet, procurando apoio, procurando abrigo pra querer ser um, agora assim, um deputado? Rapaz, eu acho que pro cara ser um deputado realmente, nessa época do ano que vem pedir voto pra você, tem que ser uma pessoa capacitada, viu, gente? Porque tem gente que nunca foi nem da associação de moradores e já quer pular a ser deputado. Nunca foi um vereador mais votado e quer ser deputado. Eu acho que a carreira política, ela tem que ser do berço. Não pular de uma hora pra outra pra ser uma a oportunidade de emprego também, viu? Porque aí fica com essas coisas aí, ó, essas leis que não funcionam direito. Cachorrada que tá aí, parece que tá desenvolvendo que nem chuchu na cerca, não sei o que tá acontecendo. Agora, se tratar de saúde da infância, como diz aqui hoje o nosso protocolo de informações para esse dia de hoje, da infância brasileira, que é o dia hoje, alguém apresenta pautas para a infância brasileira? Alguém apresenta pautas para o centro de zoonoses ser muito maior em Beltrão, ter mais gente para trabalhar, dar emprego para as pessoas, fazer com que tenha bastante gente para cuidar disso, fazer campanhas arrecadando ração, arrecadando comida, né? É uma coisa que falta, assim, significativamente. Eu preciso de um apoio, da galera do Centro de Zoonoses, já entrei em contato aqui para ver se me respondem, para ver se a gente pode fazer alguma coisa importante para essa questão, viu, gente? Porque realmente já tá dando o que falar aí essa cachorrada aqui em Francisco Beltrão. Uns sofrendo, outros abandonados. Uma loucura, né, gente? Enfim. Agora exatamente 8 horas 32 minutos. Bom dia para você, meu querido, minha querida. Tudo bem? E o acidente do jovem que morreu aqui em Francisco Beltrão, né, gente? Ei, meu Deus do céu, que tristeza, rapaz. Que coisa triste, realmente, né? Um grave sinistro de trânsito, madrugada deste domingo, à 00h40, na Natalino Faust, aonde esta querida avenida está sendo palco de muitas desgraças. Viu, gente? Falo isso porque realmente, para uma família, isso é uma desgraça, aonde não há graça, graça alguma, né? Por volta da 00h40, próximo ao Padre, bem em frente a Verbran ali, né? Próximo à trincheira, envolvendo uma colisão frontal, um Del Rey e uma moto. Segundo informações, a colisão foi frontal. As imagens de câmeras de segurança registram o automóvel invadindo a pista contrária e provocando a colisão. O SAMU foi acionado, porém somente constatou o óbito do condutor da moto, né? O condutor do automóvel apresentava, né, sinais de embriaguez, porém recusou o bafômetro. Foi feito o registro de recusa, registrado inclusive em imagens pelos policiais, sendo o homem preso, encaminhado para a central de flagrantes 19ª para procedimentos da Polícia Judiciária. A científica realizou o perícia no local e, após liberar o corpo, foi encaminhado para o SML de Beltrão, né? E já foi divulgado também, né, o nome da vítima, né? E a gente fica pensando assim, mais uma vez, como disse um policial, né, esses dias aqui, você com um automóvel e embriagado na mão, ou seja, embriagado com um automóvel na mão, como você apontar a arma para a cabeça de várias pessoas. Em qualquer momento, você pode atirar, né? É a mesma coisa que o policial falou esses dias aqui. Então, essa conscientização que a gente tem que tomar de uma forma ou de outra, é que realmente é muito triste uma família hoje chorando a perda de um filho. Tem os dois lados, né, gente, dessa moeda aqui. Uma que todo mundo sabe aqui, como diz as informações, sim, ele era de menor, né? Outra, o motorista embriagado. A pergunta que ficou, quem estava certo, quem estava errado, né? É uma coisa triste de falar sobre isso, realmente, mas para a família que perdeu o filho, com certeza o embriagado está errado. Eu vi algumas pessoas nos comentários ali também da postagem, da filmagem, comentando coisas absurdas, agora julgando quem é certo, quem é errado, na dor da família que perdeu o filho, sabe, gente? É triste isso. O ser humano tem aquela moral de ficar julgando todo mundo, né? Quando é uma coisa que acontece assim, realmente é muito triste, realmente é triste demais, né? E fica aqui o nosso lamento, né? Os familiares prestaram as últimas homenagens ao Ângelo Gabriel de Souza Giraldello, de 17, que morreu após sofrer um grave sinistro na madrugada, né? O momento foi marcado com emoção e pelas lembranças deixadas pelo jovem. A família enlutada, os amigos, nas sinceras condolências também, né? Alguns motociclistas fizeram homenagens, né? Se reuniram muitos motociclistas, fizeram uma moto Seat em homenagem aí ao jovem Ângelo, né, que perdeu a sua vida. As imagens são chocantes desse acidente, né? As imagens no qual mataram esse jovem identificado, ou seja, o Gabriel, né, são imagens que chocam realmente, né? O Ângelo Gabriel, perdão. Então, o que fica mais uma vez a respeito do que aconteceu, ó, esse rolo que deu na casa de família, o cara faqueado aqui, ó, nessa festa de família aqui agora ontem. Isso aqui poderia ser mais um morto aqui em Beltrão, mais uma vez um caburão aí do IML, do SML, teria que ter se deslocado aquele local de ontem. Aí as pessoas ficam conduzindo toda essa loucuragem para Deus. Ah, porque Deus, cara, Deus, né? A gente sempre fala isso aqui. O ser humano tem que mudar os seus conceitos um pouco, viu, gente? Brigar por causa de uma vaga de garagem, por causa de, às vezes, por causa de animais, às vezes brigar porque a bola do filho foi lá no lote do outro, é cada coisa, viu, gente? É cada coisa que a gente fala assim, às vezes Deus pode falar, gente, deu, né? Deu, chega. É muita loucura na cabeça do ser humano que se passa aí, né? Muita loucura, né? Enfim. Deus conforte os familiares desse povo que sofreu os fins de semana, né? Deus me livre, né, gente? Que tristeza. Um homem foi preso por receptação. Ó, hoje o persegueiro tá carregado, como dizia o saudoso Pereirinha. Né? Uma equipe do 21 averiguava uma denúncia de furto de alguns objetos no início da noite de sábado. Prenderam um comprador de coisa roubada aqui, rapaz. Eu vou... Ó, oh, TVzinha roubada, quer comprar? Oh, quer um negocinho aqui, ó? Quer? Comprar aqui, ó. Ah, quer comprar uma TVzinha roubada aqui, meu irmão? Mais barato, homem. Uma equipe do 21 aí, rapaz. Uma caixa de... Como é que é aqui? Uma caixa de som, um televisor. O pessoal tava vendendo em um estabelecimento. No local foram encontrados uma Samsung 55. Uma caixa de som profissional. Responsável pelo estabelecimento disse que havia comprado os objetos a 500 pila e não soube informar a procedência. 500 conto, TV, um televisor e essa caixa de som. Quer ou não quer? E o cara assim, ó, com os olhos velho emboletado, louco pra fumar uma pedra. E o cara, eu quero. Agora, fulano, ciclano lá tá vendendo porque vai embora, vai ter que vender por um preço... Eu conheço ele, pode comprar. Compra, velho. Compra. Conhece, tem origem. Sabe a procedência? Compra, ajuda o cara. Tá indo embora, mesmo tá aí lascado, não sabe o que faz da vida, ajuda o cara. Né? Se puder dar um pouquinho a mais, pô, véio, tá muito fora do preço aí, né? Agora, quando o Noia vai te vender alguma coisa, não vai conhecer o cara pela cara de bicho velho dele, bicho velho? Hã? Ah, por favor, né, gente? Agora, 8h39, é triste. O cara tem que pagar, né? Ver o cara também tá meio apertado, comprar, ver uma oportunidade, né? Vai saber, né? Mas eu discordo dessa situação aí, né? Tal do Noia, vou falar um negócio pra você, velho. Deus que me livre, né, cara? E a mão de obra tá escassa no mercado, infelizmente. É isso que dá nos dedos dos empresários, né? É o que tem de gente que reclama, que tem gente que... recebe um dinheiro aí por fora do governo, não sei o que, ele não quer trabalhar, que se contenta com aquilo lá, gente, tem que trabalhar e ganhar aquilo então, gente. Soma, pega um pouco a mais, vamos lá, vamos trabalhar, vamos botar o peito na água, como dizia o Jair Valitzer, né?
2: Não, o negócio aí é só curtição, mano, tá ligado? O negócio é curtir a vida, cara. É, não vou trabalhar não, cara. Curtir a vida aí, qualquer coisa a gente, né, a gente abre o calibre, né, cara? Tá ligado? Ah, bicho, pelo amor de Deus, quanta maldade no ser humano.
7: Deus que me atalha, Deus que me livre daqui. É Deus que livre a gente de pessoas maldosas, né, gente? Deus que nos livre, né? Boletim Policial, edição desta manhã de segunda-feira. Tem muita coisa pra falar aqui hoje, mas eu vou dar ênfase a isso e vamos pra frente, que daqui a pouco a gente tem música. Tem notícias das ruas da cidade com o Cláudio Melo também, que já tá pronto no posto buscando notícias pra esse povão de meu Deus. E a gente já traz pra você aqui mais músicas. Fica ligado que agora é hora da gente saber também sobre as notícias do nosso Brasil. Só mais uma última passadinha, como de praxe, no Grupo Diário da Informação. Temos muitas notícias da região sudoeste, não podemos dormir no ponto. Foragido de Palmas, no Paraná, preso no interior de São Lourenço do Oeste. O que mais temos aqui? Acidente neste domingo em São Lourenço, às 21h. Na rua Rui Barbosa, bairro Perpétuo Socorro, danos de grande monta na SUV, danos de média monta no baú, ok? Ninguém morreu aqui, ninguém vai, ok, graças a Deus. Castigo do Divino, motoristas fazem zerinhos em igreja, depois sofre acidente em Imbituva. Castigo do Divino. Motorista faz zerinho em igreja e depois sofre acidente em Bitova. Eu acho que não foi Deus aqui, nada botar culpa em Deus aqui, a culpa é da cachaça mesmo, não é de Deus, viu? Não bate a culpa em Deus. Eu já falei isso agora há pouco, né? É isso que eu tava dizendo. Vamos em frente aqui, né? 8h42. É, meu amigo. Suspeitos são presos após morte de bebê de 4 meses em Ponta Grossa. Você viu isso aqui? Que loucura em Ponta Grossa, gente? Bebezinho de 4 meses foi passar a noite na casa dos padrinhos e encontraram o bebê morto, 4 mesinho. A Civil do Paraná, por meio da 4ª Central, eu li isso aqui ontem. Muito louco, hein? Os caras mataram a criança de 4 meses. E o problema é que os pais também estão junto no caso, hein? Pais e padrinhos, que loucura. Que é isso? Parece seita satânica, gente? Pelo amor de Deus. A Polícia Civil do Paraná, por meio da 4ª Central Regional de Flagrantes, registrou na manhã deste domingo a morte de um bebê de 4 meses em uma residência na cidade de Ponta Grossa. Segundo as informações preliminares, os pais da criança teriam deixado o bebê sob os cuidados de um casal, padrinhos da criança, durante a madrugada, enquanto se ausentavam da residência. Ao retornarem pela manhã, os genitores encontraram o bebê sem sinais vitais e acionaram os serviços de emergência. De acordo com a Polícia Civil, os elementos iniciais acolhidos no local, incluindo relatos de testemunhas e o resultado preliminar do exame de necrópsia, apontam asfixia como causa da morte. Diante das circunstâncias, a autoridade policial entendeu haver indícios suficientes para a prisão em flagrante de um homem e uma mulher, ambos maiores de idade, pela prática em tese do crime de homicídio qualificado. Conforme o entendimento registrado pela autoridade policial ao assumir involuntariamente os cuidados de um bebê completamente dependente de terceiros, os investigados teriam assumido a condição de garantidores da integridade física da criança. Ainda segundo elementos reunidos até o momento, a condutora investigada não se restringia de uma possível negligência, havendo indícios de que os suspeitos teriam assumido o risco de produzir o resultado da morte ao se omitirem ao dever de cuidado durante a madrugada. A circunstância ainda será aprofundada durante o inquérito policial. Os dois suspeitos permaneceram presos em flagrante e foram encaminhados ao sistema prisional, onde permanecem à disposição da justiça. A autoridade policial também representou pela conversão da prisão em flagrante em prisão preventiva. A Civil ressalta que os investigados têm assegurados os direitos à ampla defesa e ao contraditório, prevalecendo o princípio constitucional da presunção de inocência até eventual condenação definitiva. As informações da Polícia Civil de Ponta Grossa. Imagem, repórter Marcelo Tiririca e colaboração, repórter Kiko de Oliveira, lá de Ponta Grossa. Ô, gente, ó. Aquele BO, né? A partir do momento em que você dá a guarda do seu filho para aquela pessoa, ela é altamente responsável pela guarda do seu filho. Só que o detalhe é o seguinte. Por que você deixou com os padrinhos? Qual foi o motivo, né, que você deixou o seu bebê aí, a sua bebê, com os padrinhos? Foi realmente de precisão? Algo que precisava mesmo, então agora entra a justiça acima disso tudo, né? Enfim, vamos em frente com as principais notícias do Brasil. Bom dia pra você! 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Carro pega fogo na Avenida Afonso Pena enquanto o motorista seguia para o trabalho. As informações do Brasil. No Ceará, caminhão tomba e pega fogo na 222 em Arauçuba. Motorista morre. Ônibus tomba após colisão com carro no Paraná, deixando um morto e mais 40 feridos. Eita, de novo. Criança de 6 anos fica ferida após colisão entre carros em estrada do Acre. Violinista Elisa Fuguda é mantida refém durante assalto em São Paulo e tem instrumentos italianos roubados. As informações do Brasil e já já do planeta para você, se liga. Anauim FM, 8 horas e 46 minutos. 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Um bom dia para você que ouve a programação 106 na Anauim FM. Bom dia! Meu Deus, gente, o que é aquelas queimadas ali que o pessoal tá mostrando aqui no jornal, em rede nacional? Credo. Que coisa louca, gente. 30 mil focos de incêndio e queimadas neste ano, até meados de agosto, com destaque para os estados do Mato Grosso também, hein? Tocantins, Bahia, Maranhão, Pará. O período seco e o alerta para o risco de eventos extremos de estiagem exigem atenção redobrada e decretos de emergência ambiental em várias regiões. E você já parou para pensar? Tem um grande índice aí para o verão, para primavera e verão, viu, gente? Bastante seca, tá? Não vai ter muita chuva, não. É o que mostra aqui, segundo os dados também, né, dos pesquisadores, né, sobre referente ao El Niño. O El Niño também não é só vendaval, tempestade, granizo, viu, gente? Não é só isso também, tá? É a estiagem, é a falta de chuva para os próximos tempos. É o que estão muito falando o pessoal que cuida do monitoramento e dados nacionais, né? Os dados também já se compõem aí no mundo inteiro. Os dados internacionais já estão sofrendo bastante, né? As queimadas, inclusive, o impacto global. Incêndios que estão atingindo a Europa está causando aí um certo medo, viu, gente? Cada vez mais extrema. A França e a Espanha enfrentam incêndios de intensidade inédita. Viu, gente? Sempre existiu as queimadas no mundo inteiro. Mas agora, estudo mostra que os dias de calor, seca e eventos favoráveis ao fogo mais do que dobraram em parte do sul da Europa desde 1981. Né? E a gente sente, viu, essa fumaceira aí, a gente sente incêndios históricos, viu, gente, que avançam pela França e Espanha, obrigam centenas de milhares de pessoas a deixar suas casas e desafiam as equipes de combate, que dizem não ser episódios isolados. Um estudo público, que foi publicado na quinta-feira na revista Science Reports, mostra que o sul da Europa está cada vez mais exposto a dias de calor, seca e vento capazes de alimentar chamas mais rápidas, intensas e difíceis de controlar. Em partes desses países, o número de dias de verão com condições extremas para a propagação do tempo que o fogo se alastra é muito rápido, viu? Passando de menos de 10 para cerca de 25 dias por temporada. É muito louco, rapaz. É muita queimada. Você imagina os problemas de saúde que isso não gera também, né? Os hospitais vão se enchendo de gente com problemas respiratórios. Vira a guerra da fumaça na Europa, viu, gente? É triste. Vamos em frente. A música tá de volta por aqui já no seu rádio. Vamos ouvir músicas, dar uma aliviada na tensão, viu? Que loucura. O mundão velho de meu Deus tá, ó,

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1: Existe uma teoria que se chama 90-10, onde uma pessoa tem 90% daquilo que você procura em alguém, só que você foca naqueles 10% que falta. Aí você sai pra rua, se aventura e realmente você encontra aqueles 10%, mas não se deu conta que perdeu os 90%.
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0: Maiara e Maraíza por aqui, daqui a pouco tem mais sucessos no seu rádio. A gente volta já, fica ligado. Pode pedir já o seu sucesso se você quiser, viu? Tá no ar, rapaz, pra você pro dia o seu sucesso, tá bom?
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2: Olá, bom dia. Agora 9 em ponto.

0: Agora 9h12, em Francisco Beltrão, a hora certa no seu rádio. Ô, Cláudio Melo tá com um bibip aqui pra mim no meu ouvido, deixa eu ver. Ah, é verdade, eu achei que era só um bibip, mas é o bibip do Cláudio Melo, rapaz. Tá bom, Cláudio, manda ver onde é que você tá, fala pra nós, meu querido Cláudio Melo, velho. Fala aí, bicho, como é que tá? Chamando o Cláudio Melo. Alô, terráqueos?
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0: Ô, Claudio, fala aí,
2: bom
0: cara.
2: Bom dia pra você que está ligado conosco. Seja bem-vindo, boa semana a todos. Bom dia, Gilson e ouvintes. Eu estou com a Sueli Press, aqui na Agência do Trabalhador de Francisco Beltrão. Sempre tem inúmeras vagas e empregos. Bom dia, Sueli.
3: Oi, bom dia. Então, para hoje, segunda-feira, a gente tem 209 cargos. Que são, algum deles, auxiliar de linha de produção, vendedor interno, técnico em fibra ótica, soldador, serviços gerais, operador de caixa, designer gráfico, costureiro em geral, contador, borracheiro, balconista de crediário, auxiliar de veterinário, auxiliar de mecânico e assistente de campo.
2: Tá certo. É, tem algumas empresas que vêm aqui hoje, nessa semana?
3: Sim, para hoje a gente tem o frigorífico MBRF e temos a Amarel.
2: Muito bem. Lembrar sempre, Asper, que não precisa ter experiência, é muito fácil você vir até a agência, conseguir talvez o seu primeiro emprego na vida.
3: Isso, exatamente. Então, a maioria das nossas vagas é sem experiência. Então, para quem quer uma oportunidade, é só nos buscar a agência, que a gente vai atender e vai direcionar.
2: Vou deixar o contato aqui, o endereço da Agência do Trabalhador.
3: Sim, a rua é Ponta Grossa, 1588 Centro. Também temos os Poupa Tempo, Cidade Norte e São Miguel. E para as mulheres também, somente mulheres, o CRAM, lá próximo ao DETRAN.
2: Muito bem, eu conversei com a Sueli Prestes, aqui da Agência do Trabalhador de Francisco Beltrão. Informações da Unidade Móvel para a programação Anauim, repórter Cláudio Melo.
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0: Gracias que me doem. Cláudio Melo, obrigado, querido. Tudo bem por aí? Tudo certinho mais uma vez? Vamos juntos por aqui para mais um super dia para muita música e informação no seu rádio. Gosta de esporte? Aqui também tem esporte. Fica ligado aí, ó.
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8: Gregory Robocop Rodriguez venceu Anthony Hernandez por decisão unânime na luta principal do UFC Sacramento, realizada nos Estados Unidos. O brasileiro protagonizou um combate dramático de 5 rounds e chegou perto de conseguir o nocaute no segundo assalto, mas Hernandez resistiu e conseguiu reagir ao longo da luta. Mesmo pressionado em alguns momentos, Robocop mostrou resistência, boa defesa de quedas e eficiência na trocação para garantir a vitória. Com o resultado, Robocop alcançou a quarta vitória consecutiva e fortaleceu sua posição entre os principais pesos médios do UFC. O brasileiro, que ocupava a décima posição no ranking antes do combate, agora se aproxima do top 5 da categoria. A vitória também foi considerada a maior de sua carreira no UFC, enquanto Hernandes sofreu sua segunda derrota seguida.
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3: Laboratório Palmasola aqui em Francisco Beltrão, trazendo o Momento Saúde para você, meu amigo, minha amiga. Tudo bem com você? Bom dia! Dentro desse quadro tem o quê? Alimente-se bem. Tá comendo bem ou não? Tá comendo mal? Vamos lá.
4: 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Dicas para o seu dia a dia para você levar uma vida muito mais saudável. 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
5: Adicione proteína magra. Se você é adepto da musculação, já conhece essa dica do que fazer para ter uma alimentação saudável, correto? Escolha alimentos proteicos como carne magra, carne de frango ou peru e ovos, nozes, feijão ou tofu. Duas vezes por semana, tente se alimentar com peixes e frutos do mar.
4: 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A qualquer momento, a gente volta com mais dicas para você.
3: Alimente-se Bem, tem mais, é claro, informações também pra você que tá ligado com a programação 106. E no mais, tudo bem? Tá tudo legal? Que bom, que legal. 9h21 em Francisco Beltrão. É o Momento Saúde, trazendo pra você o que há de informações também no mundo da saúde, né? E aí, como é que tá as coisinhas? Tudo certinho? Daqui a pouquinho por aqui tem conexão a CFB Rádio com Darcy Almeida. Mais uma super participação desse belo artista também. Hoje é dia do artista, né, gente? Parabenizando aqui todos os ciclos artísticos de Francisco Beltrão, de todos os núcleos, né, de artistas também que compõem o quadro de artistas, cantores, bailarinos, atores, né, pintores e o que mais? Tem tantos artistas aqui em nossa cidade, né? E fica o nosso carinho, nosso respeito, nosso orgulho de trazer aqui essa cultura maravilhosa de Francisco Beltrão. Tem tantos músicos, cantores, né? Muitos artistas aqui, porque como a gente disse ainda semana passada, né? Artista não é só quem tá na televisão, quem é famoso, né? Artista é quem trabalha com artes, quem vê coisas que outras pessoas normais não podem ver. São os artistas, tá bom? Você que trabalha com qualquer tipo de arte, né? Se você moldar uma bela escultura, você é um artista, né? É muita coisa legal. Bom, o risco de morrer por câncer de pulmão é até 30 vezes maior entre fumantes. Câncer de pulmão é o descoberto em estágio já avançado em mais de 8 de cada 10 casos. Você entendeu? Câncer de pulmão descoberto em estágios já avançados em mais de 8 de cada 10 pessoas. É um assunto que a gente traz aqui, que inclusive, Momento de Saúde de hoje, trazendo um levantamento recente divulgado pelo G1 Saúde em base em dados da Sociedade Brasileira de Oncologia. É isso? Do SUS, né? Apontando que 87% dos casos de câncer de pulmão no Brasil são diagnosticados, diagnósticos, ou seja, nos estágios de 3 e 4. Significa que mais de 8 em cada 10 pacientes descobrem a doença tardiamente, quando o tumor já se espalhou, tá bom? Então tá aqui, as informações hoje destinadas aqui nesse Momento de Saúde. Diagnóstico é tardio, viu, gente? Doença silenciosa, o tumor cresce sem causar dor ou incômodo no começo. É esse o bloco. Falta de rastreio. O SUS ainda não possui um Programa Nacional de Exames Preventivos em Massa para a doença. Viu? É isso que eu tô falando aqui pra você, ó. O SUS ainda não possui um Programa Nacional de Exames Preventivos em Massa para a doença. Por isso que eu tô falando pra você assim, ó. Abre o teu olho, vamos lá, vamos saber o que o pessoal está falando aí. Teus candidatos a deputados estão trazendo para você algumas propostas interessantes ou só estão prometendo rua no seu bairro e depois nunca mais aparece? Fica ligado, bom dia, a gente já volta.
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3: Anaúi FM 925 agora. Vem por aí mais um super bloco pra você curtir com, é claro, a nossa sequência do ouvinte por aí.
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3: 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Conta pra nós aí, querido, como é que tá esse trabalho? Como está o trabalho, hein? A sequência do ouvinte vem com a Mariana, ouvindo a gente aqui. Oi, Mariana, tudo bem? Bom dia, querida. Falando aqui do bairro Cristo Rei, obrigado. Tô por casa segunda-feira, de boa. Eu quero ouvir 3 vícios do Corpo e Alma. Eu falei assim, então pede mais 2. Ela quer ouvir então. Lua Santana, Eu Sou Sentimento. Ó. E Raquel Teixeira. Eu sou fã da Raquel. Ah, beleza. Raquel é famosíssima já, né? Cantora aqui do Sudoeste no Paraná, de Pato Branco. É a terceira indicação aqui dessa queridona. Vamos junto aqui, ó.
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3: Aham. Corpo e Alma. Raquel Teixeira, Luan Santana. Essas 3 aqui agora. Vai lá.

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Essa você precisa anotar, porque agora vamos apresentar dicas e truques para a sua cozinha. Se você manchou a roupa com café, passe rapidamente sobre o local uma pedra de gelo. Depois enxugue com uma toalha. Daqui a pouquinho tem muito mais. Fique com a gente!

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11: Olá, bom dia. 20 para as 10 agora.
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11: Isso mesmo, e do ladinho da Querência Agropecuária, a gente tem a GNU Informática.
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11: A nossa GNU Informática traz aqui a Twitch e a Amazon, que são processadas por usar conteúdo de streams para treinar IA. Alibaba quer investir 10 bilhões em inteligência artificial. E a freia crescimento salarial antes de cortar vagas. Bom dia pra você, esse é o Mundo e Tecnologia. Daqui a pouco a gente volta com mais músicas pra você. Fica ligado.
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11: E aí, bom dia pra você, tudo bem contigo? Como é que tá as coisas? Tudo certinho? Vamos com mais músicas, aqui é a estação do seu inverno. Hoje tava frio, hein, gente? Meu Deus do céu.
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11: É, friozão, bagual, e a gente traz pra você agora muito mais músicas. O som dele, ó, o som do Raimundo Fagner. Conhece ou não esse cearense?

0: Aí sim, hein? 9h48 agora. Parece a Paula Fernandes cantando, né, gente? Mas não é, sabia? Essa que aqui é a Angélica Kier. Angélica Kier. É. É a back vocal do Zezé de Camargo e Luciano. Legal, né? 9h49 agora. A gente já volta com mais músicas. Daqui a pouco no seu radio já já tem mais sucesso pra você curtir. Fica ligado!
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0: Já já por aqui vai ter uma dose dupla pra você curtir, tá legal? Fica ligado aí, pode ser ou tá difícil? Já já, hein?
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0: Daqui a pouco vai ter Jean Giovanni pra você, dose dupla, já já no seu rádio. Fica ligado.
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1: Nove e 52 agora, bom dia, tudo bem? Todo mundo está aqui. Aí sim, agora chegou a hora da conexão, a CFB Rádio, Darcy Almeida, galera da CFB com a gente por aí, bom dia, chegando!
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1: Legal demais, vamos lá então com o trabalho legal do Darcy Almeida, que sempre tá junto com a gente, trazendo informações da nossa querida CFB, aqui de Francisco Beltrão, na Rua Peru, é isso? Olha a rima aí, não pode, hein? Bom dia, Darcy.
3: Fala, meu amigo Gilson Rafael, bom dia pra você, bom dia a toda a equipe da rádio Anauim FM, bom dia, Beltrão, e olha só, Gilson, a história de um dos principais eventos de empreendedorismo feminino aqui de Francisco Beltrão, bem como do Paraná, ganha um novo capítulo hoje. A CFB e o Núcleo da Mulher Empresária realizam às 7h30 da noite o lançamento oficial da 15ª edição da Expo Feira Mulher. O evento acontece no Anfiteatro da Ansop. Mais do que uma feira voltada ao público feminino, a Expo Feira Mulher tem uma característica que acompanha sua trajetória desde o início, lá no ano 2000. É uma feira comandada por mulheres, reunindo empreendedorismo, negócios, inovação e oportunidades. A Expo Feira Mulher acontece em abril de 2027. E Francisco Beltrão recebeu na última sexta e sábado centenas de jovens empreendedores de 28 cidades aqui do Paraná em mais uma edição do EPJE, Encontro Paranaense de Jovens Empreendedores. Esteve presente a presidente da FACIAP Jovem, a Tanile Hatti. Foram dois dias de conexões, negócios e boas histórias. O evento movimentou a cidade com jovens circulando por bares, restaurantes e hotéis. A organização foi da FACIAP Jovem e do Núcleo Idealmente Jovens da CFB. Em 2023, Beltrão já havia recebido uma edição do EPJE. E a CFB recebe amanhã, terça-feira, às 8 horas da manhã, o candidato a deputado estadual Emanuel Venzo, do PL, para mais uma edição do Café CFB, edição especial Eleições 2026. A iniciativa integra uma série de encontros promovidos pela CFB e pelo CONDEF, que é o Conselho de Desenvolvimento Econômico e Social aqui de Beltrão, com candidatos a deputados estaduais e federais por Beltrão. Durante as edições do Café CFB, os candidatos terão a oportunidade de apresentar seus planos de governo, contribuindo para que o setor empresarial e a comunidade conheçam suas ideias e prioridades. E o Nubetec, Núcleo Beltronense das Empresas de Tecnologia da Informação da CFB, realizou na manhã de hoje uma reunião para discutir iniciativas e definir os próximos passos das ações voltadas ao fortalecimento do setor tecnologia aqui em Beltrão. Entre os principais temas da pauta esteve a Feira de Profissões, os preparativos para a realização de um summit, além da organização da Trilha do Conhecimento, que é uma proposta voltada à promoção de conteúdos, experiências e oportunidades de capacitação. Outro ponto importante da reunião foi o planejamento das próximas ações do Nubetec. Valeu, Gilson. A gente volta quarta-feira com mais informações. Uma boa semana a todos e até mais.
1: Valeu, meu irmão. Obrigado pela sua parceria de sempre aí, né? É, segunda e quarta tem conexão a CFB Rádio para você que ouve a Nauim FM. As notícias da nossa querida Associação Empresarial de Francisco Beltrão é muito importante, viu? Notícias que vale a pena para você também que está no mundo do empreendedorismo, você que é empresária, muito legal, muito importante. Ok? A gente já volta com mais músicas do seu rádio. Ô, gente, um homem de 40 anos morreu em um acidente registrado na tarde de sábado, no quilômetro 103 da ERC, lá no Rio Grande do Sul, na 324, próximo à Nossa Senhora Aparecida, a localidade em Ronda Alta, no Rio Grande do Sul. Por que eu tô falando dessa colisão aqui? Ela envolveu o ônibus da banda Modelo, que trafegava no sentido Ronda Alta, no Noai, e uma Paraty emplacada em Porto Alegre, que se deslocava a sentido contrário. De acordo com o comando da rodoviária militar, as evidências indicam que a Paraty teria invadido a faixa da circulação contrária, colidindo frontalmente contra o ônibus da banda Modelo. O motorista do carro, morreu no local. De acordo com a Brigada Militar, o homem morava em Ronda Alta e a identidade não foi confirmada.

abordada nessa notícia. A informação é aqui: o motorista do ônibus, de 45 anos, e os demais ocupantes do coletivo não sofreram ferimentos. Nas redes sociais, o vocalista da banda Modelo, Joel Carlos Júnior, lamentou a morte do motorista do veículo e confirmou que nenhum membro da banda sofreu ferimentos. Que coisa triste, né, quando envolve os parceiros de estrada aí, viu? É a banda Modelo aqui, a música nova deles pra você. Segura.

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1: Eu sei, é muito tarde, não é hora de chegar.

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1: Dose dupla no Sintonia da Cidade. É bom? Então, toca mais uma.

Uma das maiores duplas do Brasil, com das grandes vozes nacional também, Alexandre Pires, Jean Giovanni. Já voltamos com o padre Ezequiel Dalpozo na sua manhã de música no seu rádio. Já, já. Já, já. Tamo de volta.

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0: amigo, olá minha amiga ouvinte, estamos juntos para mais uma semana. Que a graça e a força de Deus nos acompanhem e nós possamos conquistar o nosso espaço e a nossa felicidade. O ser humano busca ser feliz e nós vamos em cada passo construindo ou não a nossa felicidade. Gostaria de falar sobre a superação da violência. Você acredita que é possível superar a violência pelo amor? Nós percebemos que a violência sempre aumenta. As notícias sobre a violência terrorista, a violência criminosa, a violência entre jovens, cresce a cada dia. Não podemos fechar os olhos diante disso. Podemos constatar que o crime organizado abrange sempre mais pessoas, mais círculos e gostaria de influenciar sempre maiores campos de vida pública. Apesar disso, nós não abrimos mão da esperança de que o amor é mais forte do que a violência. A violência nunca desaparecerá do mundo. Pensar nisso seria algo irreal de minha parte. Mas eu não me entrego. Eu acredito na força do bem e na força do amor. Quando os cristãos realçam também publicamente seu amor, sem fechar ingenuamente os olhos à realidade da violência, haverá sempre a possibilidade da vitória do amor. Mas essa vitória não será perene, pois o mal existe no mundo. A violência é muitas vezes consequência de feridas que as pessoas sofreram e que agora desejam passar a pessoas que nada têm a ver com elas. Se for verdade que crianças feridas passam suas feridas adiante, então é mais importante ainda criar as crianças com amor, para que as feridas não continuem a se propagar sempre mais. Há necessidade de fé e esperança para confiar no amor que pode curar pouco a pouco. Crianças, jovens, pessoas feridas. E assim, impedir a violência, rompendo a espiral de sempre novas feridas. Sempre se disse que a violência gera violência. O amor tende a quebrar essa espiral da violência. A violência que predomina no mundo através de associações terroristas, criminosas, precisa, por um lado, de uma resposta enérgica. É preciso colocar limites claros que digam francamente que a sociedade não aceita a violência. Por outro lado, não devemos admitir que grupos de violência ditem as regras do jogo. Estou convencido de que a verdadeira superação da violência acontece por via mental e espiritual. Precisamos confiar na força do espírito e do amor. A resposta inteligente e realmente eficaz para a violência que acontece na nossa cidade, nas nossas casas, no nosso país, no mundo, é o amor. Por isso, caro ouvinte, ame. Aprenda a amar. O amor nos renova e renova quem está ao nosso redor. Pessoas amorosas renovam o mundo. Pensemos nisso. Uma boa semana para você. Deus te abençoe e te guarde. Em nome do Pai, do Filho e do Espírito Santo. Amém.
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4: E aí, beleza? Tranquilo? Legal demais? Como é que tá essa força? Tá legal? Vamos lá para mais um momento esportivo por aqui. Os nossos ouvintes queridos sempre gostam de ouvir um pouquinho mais sobre esporte, né, gente? É legal demais. E esse quadro a gente também traz todos os dias para você em duas edições aqui no nosso querido Sintonia da Cidade, que amanhã se torna Sintonia da Saudade, tá bom, gente? Amanhã tem músicas velhas pra gente recordar por aqui também, tá ok? Esporte agora com a doutora Patrícia, bom dia!
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6: Olá, chegando para você o nosso Esporte Agora, com a minha apresentação, locutora Patrícia. E a eliminação da seleção brasileira para a Noruega iniciou um novo debate sobre a necessidade de renovação, como virou costume desde 2006, ano a partir do qual foram acumuladas quedas traumáticas. A tendência é que nomes como Vini Júnior, Rodrigo e Rafinha continuem fazendo parte dos planos de Carlo Ancelotti para 2030. Para ajudá-los, há jogadores jovens que podem amadurecer bastante até lá e sobre os quais vale depositar um olhar atento ao longo dos próximos 4 anos.
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4: E aí, tudo bem? 10:16 agora.

0: Legal demais, daqui a pouco tem a previsão do tempo pra você. Fica ligado por aí.
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0: Agora tem Sandro Coelho, Tchê Barbaridade.
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0: Tchê Barbaridade, ele com a gente, Sandro Coelho, rapaz. Que legal, hein?
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0: Vamos para a previsão, primeiramente para o sul do Brasil e depois para o Paraná e Francisco Beltrão, que tal? Tudo bem com você? 10 horas mais 21 minutinhos em Francisco Beltrão. A previsão para o sul do Brasil agora, se liga.
2: Previsão do tempo para segunda-feira, 24 de agosto de 2026. Região Sul, em Curitiba, Paraná, dia mais frio com tendência a acumular nuvens ao longo do dia. Os termômetros registram mínima de 9 e máxima de 15 graus. A umidade relativa do ar fica entre 90 e 50%. Florianópolis, em Santa Catarina, tem céu nublado. Termômetros registrando mínima de 11 e máxima de 16 graus. Umidade relativa do ar oscila entre 75 e 55%. Você ouviu a previsão do tempo para esta segunda-feira, 24 de agosto de 2026, com informações do IBGE Cidades e do Instituto Nacional de Meteorologia, INMET.
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0: Previsão do tempo pra você. É, a previsão do sul, agora a previsão aqui pro nosso sudoestão. Ó, hoje, segunda, gente, eu vou falar pra você, eu acho que foi um dos dias mais frios do ano, tá? Eu falo pra você porque a gente vem cedo pro rádio e realmente eu senti uma friaca hoje que eu nunca tinha sentido neste ano! Muito frio. 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Rapaz... de ranguear Cusco. 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Daqui a pouco oferecendo com a gente a hora do gauchão por aqui. É? Já já, hein? Legal? 10h23 no seu rádio. Hoje em Beltrão, a mínima foi de 6, a máxima de 20. E é claro, né? A gente vai sabendo que não vai ter chuva hoje, tá, gente? Hoje tem, viu, o céu lindo que tá hoje, né? Vai ter céu nublado logo mais à tarde, noite com muitas nuvens, para que amanhã, terça-feira, também faça sol. A previsão de chuva somente na quarta-feira, com pouca, né, 0,5 milímetros, pouca chuva marcando essa semana aqui, tá? Então, não teremos chuva nem hoje, nem amanhã, e somente quarta. E a previsão, a mínima, vai ser de 10 amanhã, já esquenta, tá? Hoje é 6, amanhã 10, na quarta 15, na sexta 20 graus a mínima. E vai estar um calorão aqui, ó, na sexta-feira, é para ter previsão de máxima de 31 graus. O que hoje realmente chega a sua máxima de 20, vai marcar mais 10 até sexta-feira. Então, a tendência é que daqui até sexta vai esquentar, tá bom? Vai ficar quentinho, quentinho, vai esquentando, esquentando. E vai esquentar, tá? Até que venha a chuva de verdade. Mas a chuva aqui, não vem muita chuva. Somente pra quarta-feira é o que marca aqui. Um pouco de chuva, não tanto também, tá? Essa é uma previsão e não uma afirmação. Depois, se não der isso, não vai querer brigar comigo, falar que eu tenho culpa, tá bom? Então tá bom, vai lá. A gente já volta. Elton John, Goodbye Yellow Brick Roads. Meu Deus, que música linda. Boa segunda pra você.

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0: Por aqui, mais uma super sequência de música no seu rádio. A gente já volta porque tá na hora, daqui a pouquinho, da hora do gauchão, hein? Fica ligado com a gente que a gente já tá de volta. 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Fica ligado. Aqui.
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Agora sim, hein? Chegou a hora do gauchão por aqui no seu rádio. E aí, no mais, tudo bem? Vamos junto até as 11 horas com muita música legal no seu rádio. Um bom dia pra você. 10h41 agora, a hora do gauchão pintando no seu rádio, porque o Luiz Bastos é louco por chamamé.

0: Agentes encontraram um mandado de prisão em aberto. Durante a abordagem, os policiais também verificaram que o homem havia rompido a tornozeleira eletrônica. O equipamento era utilizado para monitoramento judicial. A equipe recuperou o dispositivo danificado e realizou a apreensão do equipamento. O procedimento foi registrado junto às demais medidas adotadas durante a prisão. Depois do atendimento médico, o detido foi encaminhado à cadeia pública de Iporã e ficou à disposição da justiça para iniciar o cumprimento da pena. Da Central de Jornalismo da Rádio Carol FM, a queridinha de Francisco Alves, repórter Wagner Bira, para todos os ouvintes do Fala Paraná.
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2: Muito bem, vocês ouviram o nosso último giro de notícias regionais do programa de hoje, pelas rádios parceiras da Farcom. Agora vamos entrar em contato com a nossa correspondente em Curitiba, a jornalista Vanessa Ricardo, que traz notícias de hoje da capital do Paraná.
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2: Olá, Vanessa, seja muito bem-vinda. O que você tem aí da capital para os nossos ouvintes do programa Fala Paraná?
3: Olá, Darlan. Olá a todos os nossos ouvintes. A Câmara Municipal de Curitiba terá a quinta mudança na composição do Legislativo neste ano. A alteração ocorre após a cassação do vereador Lorenz Nogueira, do Progressistas. Ao longo de 2026, quatro cadeiras já haviam sido alteradas por decisões da Justiça Eleitoral. Agora, com a perda do mandato de Lorenz, quem deve assumir a vaga é o suplente Luciano Carvalho, também do Progressistas. A cassação foi aprovada durante uma sessão especial. realizada na última quinta-feira. A decisão foi anunciada no início da tarde pelo presidente da Câmara, Tico Kusma, do PSD.
4: Reconhecidas as práticas das infrações e rejeitada a hipótese subsidiária da aplicação da penalidade de suspensão temporária do mandato por 120 dias, será expedido o decreto para aplicação da penalidade de cassação para o vereador Lorenz Nogueira. Comunicando essa presidência à Justiça Eleitoral o resultado. Damos por encerrada a presente sessão especial de julgamento. Está encerrada a sessão.
3: Lembrando, né, Darlan, que Lorenz Nogueira foi alvo de um processo de cassação depois de ser investigado pelo Ministério Público do Paraná em uma operação que apurou suspeitas de crime como rachadinha e desvio de conduta de servidores públicos. Ele se defendeu das acusações no plenário.
5: Tá visto ali? Como é que eu vou negar? É algo que está acontecendo de fato? Mas a rachadinha, isso não existe. Isso é mentira. Eu peço mais uma vez... Escutem o vídeo e escutem o áudio. Escutem o áudio. Sobre os funcionários do meu mandato terem que trabalhar no Instituto Grupo Solidário. Como foi dito aqui, a própria comissão, nesse ponto, realmente teve a coerência de ver que não acontecia nenhuma obrigatoriedade. Até porque ser voluntário não é crime.
3: A defesa do vereador cassado, Lorenz Nogueira, do Progressistas, informou que vai recorrer à justiça contra a decisão da Câmara Municipal de Curitiba. Em nota, o advogado Jefferson Vilela afirmou ter confiança de que a decisão será revista pelas instâncias judiciais e disse que vai utilizar todas as medidas cabíveis para tentar anular a cassação e restabelecer o mandato. Lorenz foi cassado após responder a um processo por quebra de decoro parlamentar relacionado à suspeita de prática de rachadinha. Ele também foi alvo de uma operação do Ministério Público do Paraná. Segundo a defesa, o julgamento na Câmara teve caráter político e não seria sustentado pelas provas reunidas no processo. O advogado também afirmou que uma das 17 pessoas ouvidas durante a investigação 16 teriam negado qualquer irregularidade por parte do vereador. A defesa também questiona aspectos regimentais.

0: documentais e processuais do julgamento. A expectativa é que a justiça analise os recursos e decida se Lorenz poderá ou não retornar ao cargo. O Zoológico Municipal de Curitiba está fechado para visitação desde a última sexta-feira, dia 21, para obras de manutenção e melhorias. A previsão da prefeitura é reabrir o espaço no dia 6 de setembro, caso as condições climáticas permitam o cumprimento do cronograma. Durante esse período, serão feitos serviços de recuperação do asfalto e dos caminhos internos, além de obras de drenagem e melhoria nos recintos dos animais. Por causa da circulação de máquinas e caminhões, o acesso de visitantes será suspenso. Segundo a Secretaria Municipal do Meio Ambiente, a rotina dos animais não será alterada. A alimentação, os cuidados e o acompanhamento pelas equipes continuam normalmente. O zoológico da Irlã fica no Alto Boqueirão e ocupa uma área de 589 mil metros quadrados e abriga cerca de 1.800 animais. Mais de 70% deles chegaram ao local depois de situações como apreensões por tráfico, maus tratos ou passagem por circos que impediram o retorno à natureza. O Paraná lidera o número de processos por assédio eleitoral entre os tribunais regionais do trabalho do país. Segundo dados do Tribunal Superior do Trabalho, em 2024 foram registrados 55 processos no estado. Em 2025 foram outros 36 casos e este ano, até o levantamento, 3 registros. O assédio eleitoral acontece quando há pressão, ameaça ou constrangimento para tentar influenciar o voto ou a posição política de trabalhadores. O tema foi discutido na semana passada em Curitiba, durante um seminário promovido pelo Tribunal Regional do Trabalho do Paraná. O encontro da LAN reuniu representantes do setor público, empresas e sociedade civil para orientar sobre como identificar e combater esse tipo de prática. O presidente da Federação das Associações Comerciais e Empresariais do Paraná, Flávio Furlan, a discussão é importante, não apenas para empregadores e trabalhadores, mas para toda a sociedade civil organizada.
1: Na verdade, ter uma noção daquilo que efetivamente você pode fazer dentro do ambiente de trabalho e aquilo que você pode expressar fora dele. Esse diálogo entre o setor produtivo e os agentes que controlam a democracia nesse país, porque o voto, na verdade, ele é a maior expressão de liberdade. Perante a urna, nós somos efetivamente todos iguais. O meu voto tem o mesmo valor do voto de quem quer que seja. Isso é sagrado, é constitucional.
0: E lembrando, né, Darlan, que as denúncias de assédio eleitoral podem ser encaminhadas ao Ministério Público do Trabalho, inclusive pelo aplicativo MTP Pardal. A prática pode gerar consequência nas áreas trabalhistas, eleitoral, civil e criminal. Por hoje é só, Darlan, eu fico por aqui e volto amanhã com mais notícias. Até lá.
2: Obrigado, Vanessa, que falou direto de Curitiba, trazendo as notícias do dia da capital do Paraná.
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4: Isso aí, encerramos mais uma edição do programa Fala Paraná, agradecendo de forma especial a você, ouvinte, pela sintonia neste horário, aí na sua rádio comunitária, que para nós é um sinal de prestígio pela sua audiência.
5: Obrigada aos ouvintes do nosso Fala Paraná, um programa feito com muito carinho para vocês, através da união e parceria de mais de 150 rádios comunitárias espalhadas pelo estado.
2: Agradeço a você, Adriele, ao Magno e ao nosso editor Márcio pelos trabalhos de hoje. E a todos aqueles que colaboraram para a realização deste programa, transmitido para todo o estado, através das nossas rádios parceiras filiadas à Farcom, Federação das Rádios Comunitárias do Paraná. Lembrando que amanhã, terça-feira, estaremos de volta, no mesmo horário, aqui na sua rádio comunitária. Obrigado a todos pelo carinho da sua audiência e fiquem com Deus.
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3: 12 horas com 5 minutos, estamos chegando, sexta-feira acabou, hoje é segunda-feira, começando a semana, bom dia para você, boa semana. Hoje é segunda-feira, 24 de agosto de 2026, Anauin Notícias, presidente José Neri Bulim. Cabo Sartor, do 21º Batalhão da Polícia Militar, tivemos um acidente, um óbito, né? Infelizmente, um jovem de 17 anos acabou morrendo aqui no trânsito. Vamos lá então, Cabo Sartori, bom dia.
4: Bom dia, Cláudio. Bom dia, ouvintes. Então, iniciando aí pelo sábado, a equipe da Rotan, durante uma operação com a Polícia Militar de Santa Catarina, de São Lourenço do Oeste, realizou a abordagem de alguns veículos na rodovia, sendo abordado um veículo Corsa, no qual foi localizado no porta-malas deste veículo uma mala com substância análoga à maconha, contendo 79 tabletes, aproximadamente 50 quilos. O condutor foi preso e encaminhado para providências cabíveis, juntamente com a droga apreendida. No domingo, tivemos um acidente de trânsito com óbito, onde o causador aí dessa situação foi preso em flagrante por embriaguez ao volante. Então, foi atendida aí essa ocorrência por volta da meia-noite e 40 do domingo. A Polícia Militar, ela deslocou a esse local, foi do tipo colisão frontal, na Avenida Natalino Faust, envolveu um automóvel e uma motocicleta. Então, devido aí à gravidade desse impacto, o condutor da motocicleta, ele não resistiu aos ferimentos, sendo atestado o óbito pelo o médico do SAMU que esteve no local. O condutor do automóvel, ele apresentava visíveis sinais de embriaguez alcoólica, ele recusou-se a realizar o teste etilométrico, fato registrado em vídeo e ainda imagens fornecidas por testemunhas que trafegavam na via, flagraram o momento em que o veículo invadiu a pista contrária, resultando aí nessa colisão. Então, o motorista, ele foi preso em flagrante e encaminhado para a 19ª Subdivisão Policial para providências cabíveis. O veículo, ele foi recolhido ao pátio e o local do acidente permaneceu isolado para o trabalho da perícia científica e remoção pelo IML.
3: Tá certo, conversei então com a Cabo Sartor, aqui do 21º Batalhão da Polícia Militar. Informações Anauin, repórter Cláudio Mello.
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3: 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Leandro Ribeiro, do Banco de Doações. Vamos falar como está a situação do Banco de Doações. Hoje, inclusive, é uma referência, né, de acolhimento de até roupas estão arrecadando, né, buscando na cidade, além de, claro, de móveis, né, móveis de utensílios para o seu lar. Tem ajudado muito aí, Leandro, o Banco de Doações, hein?
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3: Agora sim, Leandro Ribeiro.
7: Bom dia, Cláudio Melo. Bom dia, ouvintes da Nanhuí. É um prazer estar falando com vocês novamente aqui no nosso equipamento Banco de Doações.
3: Tá certo. Como está o trabalho de vocês agora? Sei que a demanda é bastante grande.
7: Então, nossas demandas elas são através do CRAS. Desde o decreto do Antônio Pedron, nosso prefeito, e o secretário Felipe, a gente atende com os pedidos dos CRAS. As pessoas vão até os CRAS e trazem essas demandas para a gente. Chegando aqui, a gente faz a classificação da necessidade das pessoas e envia. Mas já antemão, já te aviso. São dados históricos que o Banco de Doação vem fazendo.
3: Tá certo. E como está sendo feita a arrecadação, a receptividade da nossa população?
7: Está muito boa, né? Acho que talvez o meio empresarial também está ajudando, a população doa. Porque, como diz, né? Em vez de descartar esses móveis que em condição de uso, que talvez iria para frente da casa, né? Eles trazem para a gente consegue, quando tem condição, e reencaminha para outra família.
3: Leandro, o que mais vocês arrecadam aqui em quantidade aqui nesse momento?
7: Nesse momento, a gente arrecada de tudo, né? Entre materiais de construções que sobram, mas que tenham condição de uso, móveis, eletrodomésticos, enfim, tudo, forro de cama, tudo que possa atender a outra família.
3: Lembrar que vocês vão até o local, né, buscar.
7: Sim, só não buscamos a roupa só nas campanhas do agasalho, mas móveis, materiais de construção, a pessoa pode entrar em contato pelo telefone 8818-4288, falar com a Lorena Cavazinho, ou com a Jéssica, ou comigo mesmo, né, através desse número.
3: Tá certo. Obrigado pelas informações, bom trabalho à equipe aqui.
7: A gente agradece e pede para a população que, se precisar de alguma coisa, que procure os CRAS, né? Vá até o CRAS, faça o pedido e nos envie, que a gente está pronto para atender. 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

0: 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Ricardão, como é que fica aí o clima-tempo? Ricardo Kaspersky, engenheiro agrônomo da SEAB.
1: Bom dia, Cláudio. Bom dia, ouvinte da Rádio Nauim. Após um final de semana bem frio, né? A tendência é que a temperatura se leve paulatinamente até essa semana. Então, até final de semana, aí devemos chegar aí na sábado, domingo, 28, 29 graus, uma boa temperatura.
0: Questão de chuvas aí, Ricardo.
1: A semana inicia tempo bom, né? E a possibilidade, talvez, terça, quarta tarde, uma pequena pancada de chuva na segunda semepar. Mas, senão, o tempo é mais seco.
0: Bom, vamos falar um pouquinho da colheita também, né? A plantio.
1: Nós estamos aí iniciando o plantio do milho, até esse frio está atrapalhando um pouco, mas os produtores acreditam que estão lançando a semente na terra, né? Porque está o início do plantio, então o milho já está iniciando o plantio. A questão de que tá a colheita do milho está sendo finalizada, já restam poucas lavouras. Essa semana com certeza finaliza toda a colheita do milho. E não foi uma colheita muito boa, até foi bem variável, o milho este ano tivemos geada que atrapalhou. E o que está a campo e também é o trigo, né? A cultura está com um bom desenvolvimento e deve iniciar a colheita daqui uns 15, 20 dias ainda.
0: Obrigado, eu, Ricardo Kaspersky, que é engenheiro agrônomo da SEAB. Vamos ter um clima, então, subindo a temperatura, né? Mas hoje, pela manhã, 4 graus. Nossa Senhora, tudo bem que tem que passar pelo frio, né? Quem gosta de frio, para mim, é pinguim. Já voltamos.

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2: Luiz Carlos Bittencourt, informações. As gestantes têm atenção especial aqui na Pastoral da Criança. Bom dia, Luiz.
3: Cabo Sartor, aqui do 21º Batalhão.
4: A Pastoral da Criança é o organismo de ação social da Conferência Nacional dos Bispos do Brasil, a CNBB, e tem importante orientação às gestantes. A gestação é um período especial na vida de uma mulher. É também um momento que exige atenção, cuidado e informação. Iniciar o pré-natal o quanto antes é fundamental. É no acompanhamento realizado pelos serviços de saúde que a gestante faz exames, recebe orientações e consegue identificar precocemente possíveis problemas. A forma como a criança é cuidada nos primeiros 1000 dias, que inclui a gestação e os primeiros 2 anos após o nascimento, influencia toda a sua vida, da infância até a fase adulta. Por isso, garantir informação e apoio à gestante desde o início é essencial. Orienta ainda a Pastoral da Criança que, além do acompanhamento no serviço de saúde, existem ações que complementam esse cuidado. São iniciativas que ajudam não apenas na saúde, mas também no fortalecimento emocional e na construção de uma rede de apoio. Uma dessas formas de acompanhamento é o trabalho realizado pela Pastoral da Criança nas comunidades. A gestante tem a oportunidade de receber orientações sobre sua saúde, esclarecer dúvidas, aprender mais sobre os cuidados com o bebê e se sentir mais segura ao longo da gravidez. Para quem deseja esse acompanhamento, basta procurar a Pastoral da Criança de sua paróquia mais próxima. Em algumas localidades, os líderes voluntários fazem uma busca ativa pelas gestantes, o chamado mutirão em busca das gestantes. Todo o acompanhamento realizado pela Pastoral da Criança é gratuito. Se você deseja mais informações sobre o trabalho da Pastoral da Criança, procure sua paróquia. Luiz Carlos Bittencourt com informações da Pascon Diocesana.
2: Obrigado aí, Luiz Carlos Bittencourt. Já voltamos.
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0: destaque final, área esportiva, né? O Clube Esportivo União perdeu lá em Toledo. Tem um jogo sábado decisivo no Anilato contra aquela equipe lá de Campo Mourão, que joga ali do lado de Campo Mourão. E também, claro, precisa o mínimo empatar, né, para se classificar. Marreco tem jogo decisivo sábado no Sarará contra a equipe do Palmas, a última rodada da Série Ouro. Nós tivemos a Série A, B, C, D do Brasileirão. Na Federação Paranaense de Futsal vai ter eleições, inclusive com alguns imbróglios aí, né? Questão de irregularidades em equipes da prata, bronze, enfim, é uma situação. Estas e outras nós vamos destacar na sequência. Vem aí o Panorama Esportivo. Um abraço para você, bom início de semana para todos. Até amanhã, às 12 horas, com mais informações aqui na sua rádio Anauim.
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0: Alô, você, boa tarde. Está no ar o Panorama Esportivo. Agora são 12 horas mais 25 minutos. Está no ar o Panorama Esportivo. Itamar José Cláudio Melo destaca nesta segunda-feira. O Campeonato Brasileiro. No Paranaense, na terceira divisão, União sofre a primeira derrota. Ontem foi em Toledo. Marreco ficou de folga e iniciou mais uma semana de trabalho no comando do técnico Betinho. Paranaense prata enrolada, poderíamos ter punições e alteração na tabela de classificação. Atletismo beltronense, nesse final de semana no feminino na categoria sub-18, Francisco Beltrão no atletismo conquistou o vice-campeonato brasileiro. Agora em destaque aqui no Panorama Esportivo, o Campeonato Varziano, tivemos rodada neste final de semana, já é a reta final, mais três finais de semana aí, né? Teremos aí a fase decisiva, lá pelo metade de setembro, início de outubro, teremos aí os playoffs da primeira e da segunda divisão, estamos naquela fase classificatória, o primeiro e o segundo de cada chave vai para a primeira divisão, segundo e o terceiro para a segunda divisão, e fica a pergunta, quem quer disputar a primeira e times da segunda podem amolecer para não ficar na primeira divisão? Tudo é possível, vamos com os resultados. Nós tivemos ontem mais uma rodada, Elite Futebol Clube 1, Gaúcha Esporte Clube 7, Santo Agostinho Plantimar 0, Ipiranga do Jacaré, Vidora, Nese Veículos 1, Pinheiros Beltronense 0, Botafogo do Menino Jesus 3, Terra Nossa B 1, Parque Aquático no Parque Aquático Rio do Mato 5, Rio do Mato 5, Terra Nossa B1. Também tivemos o Novo Mundo Centro Automotivo 5, LDU Beltrão 0, Guará Futebol Clube 2, União do Progresso Virgínia 1, Novo Mundo Supermercado Vitória 5, Vai na Fé 0, Rio Saudade 1, União da Cidade Norte 2, e tivemos Vitral Sul 4, Pinheiros Biligancho 0. Como está a classificação no Campeonato Varziano? Lembrando sempre, primeiro e segundo vai para a primeira divisão, segundo e terceiro, né, vão para terceiro e quarto vão para segunda divisão. Primeiro e segundo, primeira divisão, terceiro e quarto, segunda divisão. No grupo A, todos os times com 7 jogos, né? É grupo de 6 equipes. Lidera o bairro Novo Mundo Centro Automotivo 19. Segundo, Bela Campanha, Botafogo do Menino Jesus 19. Terceiro, Rio Saudade 10. Quarto, União da Cidade Norte 8. Quinto, Pinheiros Beltronense 3. Sexto, LDU Beltrão 1. É, nesse momento, Pinheiros Beltronense e LDU estariam fora da classificação, mas temos ainda mais 3 rodadas, né, por equipe ainda no grupo A. No grupo B, classificação, algumas equipes com 5 jogos e outras com 6 jogos. Lidera Vitral Sul, 15 pontos. Segundo, Ipiranga do Jacaré, Vidora, 8. Terceiro, Guará, 7. Quarto, Pinheiros Biligancho, 6. Quinto, União do Progresso Virgínia, 3. Vitral Sul e Ipiranga do Jacaré têm 5 jogos. E com 6 jogos, até o momento, Guará, Pinheiros Biligancho e União do Progresso Virgínia. No grupo C, lidera Ipiranga do Jacaré, Nese Veículos, 15 pontos, 5 jogos. Segundo, Santo Agostinho Plantimar, 10 pontos, 6 jogos. Terceiro, Supermercado Vitória Novo Mundo, 8.6 jogos. Quarto, para a equipe do quilômetro 20, 7 pontos em 5 jogos. E o Vai na Fé, 6 jogos, não venceu ainda no Campeonato Varziano. No grupo D, lidera 8 jogos, Gaúcho Esporte Clube, 19 pontos. Segundo, o Rio do Mato, 11 pontos, 7 jogos. Terceiro, Santo Agostinho, Sementes, 11 pontos, 7 jogos. Quarto, TDS Mendonça, 10 pontos, 7 jogos. Quinto, para a equipe da Metalúrgica Terra Nossa B, 8 pontos, 7 jogos. Sexto, Elite Futebol Clube, 3 pontos em 8 jogos. Situação do Campeonato Varziano de Francisco Beltrão.
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8: Itamar José.
0: 12:35, terceira divisão, penúltima rodada, próximo sábado, última rodada, quinta rodada, tivemos os seguintes resultados. Samas 1, Hope Brasil 2, arbitragem do Teixeira, beltronense. City London 0, PSTC 1. Tivemos Irati 2, Iguaçu 0, Oeste Brasil 3, União 1. Como está a classificação? Vamos lá então. Grupo A, Iguaçu lidera 10 pontos. Segundo, Hope Brasil 8. Terceiro, Irati 7. quartos, Samas 3. Se classificam 2 de cada chave, o primeiro e o segundo, e também das 3 chaves, 2 melhores terceiros. Grupo B lidera City London 9, segundo PSTC 7, terceiro Portuguesa Londrinense 6, quarto Cambé 4. Grupo C lidera Oeste Brasil, classificado 7 pontos, primeiro, segundo União 4, terceiro Sport Campo Mourão 2. Próxima rodada marca última rodada. Ela acontece agora no final de semana que vem. No próximo sábado, todos os jogos no mesmo horário. A equipe do União vai jogar em casa contra a equipe do Oeste Brasil. União está a um empate de buscar vaga. Se vencer o jogo, dependendo do placar, pode brigar até para uma classificação geral. São 3 grupos, não é número de vitórias. Já que falamos aqui, é melhor aproveitamento. Cláudio, União ontem não foi feliz. Terminou o primeiro tempo, estava tomando 3-0. Aí no segundo tempo, descontou já no final, né? Fez uma bela partida. O Oeste Brasil engoliu União. União teve chances, né? Mas não converteu. Você vai lá 1, 2, 5, 7 e não converte, o adversário vai lá 1, 2, 3, fez um resultado e segurou. Então, Oeste Brasil classificado, União agora não pode perder. Se União perder, pode ficar fora, porque dificilmente um terceiro colocado do grupo do União classifica. Tem que dar uma matemática muito favorável. Então, a União não pode perder em casa para a equipe do Campo Mourão lá. A União, inclusive, né, não jogou bem, buscou empate no apagar das luzes, um gol de pênalti, inclusive, Melo. Então, a União tem a faca e o queijo na mão. Só depende dele para classificar para os playoffs. Está em aberto. Pode terminar primeiro, pode terminar segundo. Nos playoffs, pode jogar primeiro em casa, segunda fora. E pode jogar a primeira fora e a segunda em casa. Vamos aguardar agora, Melo. O que deu ontem?
9: Muito bem. Boa tarde para você que está conosco. Seja bem-vindo. Boa semana a todos. Dois assuntos antes aqui. As condolências da nossa equipe aqui, a família do Everton Leite. Falecimento do pai dele no último sábado, né? Paulo. Muito conhecidíssimo, né? Da Bilhar Líder. É uma pessoa conhecidíssima aqui na cidade, né? Então, deixo as nossas condolências.
0: Bilhar Líder e também com o Celcinho, o maior vendedor de vinho Del Grappia de Beltrão e região, era o Paulo que fazia, né?
9: Posteriormente, ele foi para a família, né, ali Malacarne, com o Celso, com a questão do vinho Del Grappia, né?
0: E é torcedor do União, gostava de futebol.
9: Gostava. Internacional, era colorado.
0: Colorado, né? De futsal também, né?
9: Vai deixar um legado, muitas amizades, né? Então, as condolências à família.
0: Eu lembro do Paulo, na arquibancada de madeira do Anilado, ele levava o Everton Leite e eu trabalhava, se não me engano, na época, na Princesa, né? Faz tempo, né?
9: Mas era um cara que gostava do esporte também, né?
0: Gostava, né? E apoiava muito o filho também, né?
9: As condolências à família aí, né? E outro assunto foi, no sábado eu encontrei o 4-1, você sabe o que é 4-1 também, motorista de caminhão, eletricista, né? Jogador de futebol, né? Jogador de baralho, que é o irmão do Jair ali do restaurante Bárbara.
0: Mas parece que ele tem mais uma modalidade, que ele andou jogando aí e desistiu. Bocha.
9: Bocha
0: também. Não cedeu bem na bocha.
9: Então, um abraço pro Galo. Vê como é a coincidência. Ele conversando com um amigo dele, que você conhece, o pai do goleiro Eric, que jogou na BF. 2 horas conversando os dois, 36 anos sem se ver, lá do Canela, interior do Renato. Aí, coincidentemente, se conheceram ali, jogaram bola junto, viveram a infância junto. E daí o Galo foi para Limeira, lá em São Paulo. Aí, depois de 2 horas conversando, foram saber que eles jogaram juntos, viveram a infância juntos. Foi uma coisa bem legal. Então, um abraço aí pro Galo, a família aí do Jair, do restaurante Bárbara. Vamos começar, então, falar do União. Mas agora o União não chega mais em primeiro, no geral, né?
0: Não,
9: mas
0: ainda tem chance, né?
9: Primeiro, em geral?
0: Se ganhar o jogo, dependendo do saldo, primeiro, a questão é entrar saldo de gol. Primeira, porque não é no número de vitórias.
9: Tá, mas é primeiro geral do grupo?
0: Primeiro geral.
9: Ainda tem
0: pode terminar primeiro do grupo. Sim. Porque o União ganhou do Oeste Brasil, perdeu pro Oeste Brasil, então o confronto direto elimina. E vem aí, daí o saldo. O saldo pode colocar a União em primeiro no grupo e fica em, até em aberto.
9: No geral.
0: Uma campanha primeiro, segundo na geral. Porque sempre a melhor campanha no geral vai decidir em casa. Daí vai descendo, né? Primeiro, segundo, terceiro, quarto. Os primeiros quatro colocados, eu acredito, União vencendo, ele fica entre os quatro, vai decidir o primeiro playoff em casa. Depois vai para a semifinal.
9: É, eu não estou aqui com a tabela, não. Se ele conseguir ainda ficar em primeiro geral, tudo bem. Mas então, o jogo de sábado é decisivo.
0: Decisivo.
9: Então, torcedores do União...
0: Não pode perder. Se perder, dá Deus.
9: Dá
0: só
9: Deus.
0: No ano que vem.
9: Torcedores do União, vamos ao anilado,
0: 15-30. Aí, se perder, Cláudio, vai ficar com 4 pontos, vai brigar lá com o Samas, que tem 4, com o Cambé, e de, aí fica fora, né? É complicado. Né? Você vai fazer o dever de casa, não vai fazer o dever de casa?
9: É, importante é matar o jogo sábado aqui, né?
0: Só que tem um detalhe aí, Cláudio. Eu estava assistindo ontem, a União tá mal. Desculpe, hein? O time bem montado, jogadores de experiência, mas o time não tem perna, hein? Me desculpe,
9: falando,
0: mas...
9: Você está falando fisicamente.
0: Fisicamente, União está, minha opinião, a desejar.
9: É a questão física, né? Mas também a temporada, pré-temporada, foi curta, né?
0: E daí é o seguinte, né? Tá faltando ganhar esse ritmo, né? Domingo passado já não jogou, daí jogou ontem. Vai jogar amanhã, agora vai dar uma sequência, né, Cláudio?
9: É, questão física.
0: É que agora é o último jogo, depois vem playoff. Tiro curto.
9: É, e são alguns jogadores, né, que a gente conhece, né, mais rodado, né, com uma vasta experiência no futebol, que também, você com uma certa idade, é difícil você entrar no ritmo muito rápido, né? Os mais jovens, tudo
0: bem. Tem um time bem
9: mesclado,
0: bem,
9: né?
0: Bem mesclado, né? É.
9: Mas então, se ele tem, eu não estou com a tabela aqui, se ele tem essa oportunidade, então tem que chamar os nossos torcedores para ir no Arilato, sábado, 15h30, né? Esse Camborão, na verdade, joga em Formosa do Oeste, né?
0: Pode haver uma possibilidade de todos os jogos serem no domingo.
9: Porque é decisivo, né?
0: É, porque é decisivo, aí depende muito da federação.
9: É, seria mais ético, né?
0: Eu também acho,
9: né?
0: E o União não jogou no sábado ainda, né?
9: Pois é.
0: Eu acredito que a federação vai mudar.
9: Tem que mudar porque alguém vai jogar no domingo e vai saber o resultado, já tá sabendo?
0: É, eu falei com o árbitro Beltronense, né?
9: Teixeira.
0: Sabe a Madei Pinos ali, Cláudio?
9: Sim, o Teixeira, né?
0: O Teixeira.
9: Eu conheço, é.
0: Ele apitou o segundo jogo, ó. Sim. Até agora não. Ele falou que o estádio lá do Samas tem campo do Varziano
9: que é melhor.
0: O melhor do interior. Isso é complicado.
9: Mas
0: liberaram, né?
9: O que, que a gente sempre fala aqui? É uma terceira divisão.
0: É terceira divisão.
9: Ah, mas teria que ter uma vistoria mais rígida, com mais qualidade. Concordo, mas não tem.
0: Não tem.
9: Entendeu? Nós sempre dá graça que temos um anilado aqui, que perto desses estádios e campos...
0: Lembrando, né, que depois que terminar o Varziano, vamos trocar o gramado do anilado, né?
9: É, a intenção, né, da Secretaria de Esporte.
0: O dinheiro tá guardado.
9: Já tem dinheiro aí.
0: 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O André, né, me falou o seguinte, manda um alô lá, vamos agradecer aí o grande movimento, foi legal, o feirão, né, na União da Vitória, lá no pátio da Citibel. Começou na sexta e terminou no sábado à noite. 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Cláudio, futebol americano aplicou 45 a 0 ontem. Ô Sozinho, bela vitória beltronense no Brasileiro.
10: Boa tarde, Tamar. Boa tarde aos ouvintes da Anauim. Tamar, mais uma vez, muito obrigado pelo espaço, pela oportunidade. Referente ao resultado do nosso jogo de ontem, nós saímos com a vitória de 45 a 0. Então, para quem não conhece, a pontuação do futebol americano, ela tem variações de 6 pontos, 3 pontos, 2 pontos e 1 ponto. Então, todas essas configurações, o somatório dos pontos é que gera o resultado final. Então, fazendo uma comparação aí com o futebol, seria em torno de 6 a 0, mais ou menos, 6 ou 7 a 0, mais ou menos, tá? Foi uma vitória importante, Tamar. Essa foi a nossa primeira partida em casa, mas é a nossa segunda partida do Campeonato Brasileiro. A nossa primeira partida nós perdemos para Cascavel, lá em Cascavel, no início do mês. E ontem o nosso adversário foi a Chape FA. Ganhamos deles. E no dia 6 de setembro nós vamos receber o Cascavel aqui em Beltrão, para o nosso terceiro jogo da fase de grupos ainda do Campeonato Brasileiro. No dia 19 de setembro iremos até Chapecó no jogo de retorno lá com eles, que encerra o quarto jogo da fase de grupos. O nosso jogo mais importante agora vai ser o jogo do dia 6/9, que nós precisamos ganhar do Cascavel para poder se classificar aos playoffs. Então, o Campeonato Brasileiro é composto hoje por 28 equipes e tem a sua duração do campeonato até no dia 5 de dezembro. Então a gente está buscando essa classificação, vamos trabalhar aí para passar por Cascavel e garantir a nossa ida aos playoffs. Mais uma vez, muito obrigado pela oportunidade. Tivemos um bom público ontem assistindo ao jogo e já estendemos o convite que o pessoal nos siga no Instagram e acompanhe também o nosso site, e que ali a gente vai postar todas as informações para a próxima partida. Um agradecimento especial à Prefeitura e à Secretaria Municipal de Esportes e a todos os patrocinadores e apoiadores e a vocês, obviamente, da imprensa, que sempre nos cederam um espaço para estar divulgando a nossa modalidade.
0: Tá certo, então. Valeu, Suzinho. Parabéns aí ao futebol americano no Campeonato Brasileiro, em aberto ainda a possibilidade da classificação. Vai decidir em casa. Última rodada do Paranaense Ouro, próximo sábado, 20 horas. Acel, Chupinzinho, Paraná, Itaipolândia, Manuel Ribas, Cade, Guarapuava, Ampere, vão decidir uma vaga. Marreco e Palmas no Ginásio Sarará. Em primeiro lote, 400 ingressos a R$10. Segundo lote, 400 ingressos a R$20, é isso? Pato e Campo Mourão, Cascavel, Galo, Umuarama e São José. É o Marreco, se ganhar o jogo, vai terminar em segundo lugar, já está classificado no G4 e vai aguardar aí o primeiro mata-mata, joga sábado, tem essa semana para trabalhar, vai folgar aí mais umas 2, 3 semanas até os mata-matas, e o Betinho vai ter tempo aí para trabalhar. Lembrando que o Gustavinho já foi, já falou o Luciano Espessato, vice-presidente aqui profissional do Marreco, que nesse momento o Marreco não tem intenção de contratar. O Luizinho, né, é mais aí uns 20 dias, assim, para a galera entender, vai ficar disponível, né, quando começar os mata-matas, vai ter tempo de... Está tendo esse tempo de recuperar, vai ter tempo de voltar aos trabalhos físicos, né? O que está no departamento médico, o Luizinho. Cláudio, brasileiro, o Grêmio toma gol no último minuto. Vem aí Copa do Brasil meio de semana e o Flamengo perdeu para o Cruzeiro.
9: O Luizinho é o único jogador que está no DM, né?
0: É o único, né? Não, tem lá o Kevin, mas só para o único que vem.
9: Não, o Kevin
0: é a mesma lesão lá.
9: O Kevin foi no início, né, da temporada, né?
0: Eu não acredito que o Ronald vá para o exterior, né? Tá sendo assediado, né? Será que... Mas depende dele agora, né? Com o diretor, o Marreco não vai ficar segurando, não. Se o jogador não quer ficar e tem proposta melhor, vida que segue, né?
9: É, tem mais um jogador que é para ir para Dubai, né? Também, né? Se for para ir, vá, né? $6 mil por mês, faz o pé de meia também. Não é o Ronald, é outro jogador. Oitavas de final da Libertadores.
0: Mas o Ronald tá desde o início do ano, né? Time da Liga Nacional.
9: Ele tá... Ele exterior. Só não, ele só não saiu ano passado por causa da lesão.
0: Sim, isso é fato.
9: Isso é palavras do Tchelo, que foi treinador do Marreco Pamelo. Se ele tá naquele ritmo, tchau, já tinha ido, sei lá, para a Espanha.
0: Não tinha como competir, né?
9: Oitavas de final da Libertadores, como deu aquele terremoto, infelizmente, na Colômbia. Amanhã, 21h30, Independiente del Valle pega a equipe do Tolima, lá da Colômbia. Primeiro jogo, o Independiente del Valle ganhou lá na Colômbia. E também das oitavas da Sul-Americana, mais uma equipe colombiana, né? Quarta-feira, dia 26, 21h30, River Plate e Santa Fé. No primeiro jogo, deu 0-0 lá na Colômbia, né? Vamos falar da Série A, B, C e D, Copa do Brasil, no meio da semana, quarta-feira, né? Inclusive com um cruzamento aí,
0: Santos... Começa amanhã.
9: Amanhã, terça.
0: Amanhã, quarta e quinta.
9: Amanhã, terça?
0: Amanhã já tem, né?
9: Tá, eu vou ver aqui depois. Sei que tem Grenal, né?
0: Na quinta.
9: O Grenal é na quinta, primeiro jogo é na Arena do Grêmio, né? Sei que tem Santos quarta-feira contra o São Paulo, o Palmeiras, primeiro jogo na Neoquímica, mas depois a gente fala disso. Começar então pela Série D do Brasileirão, que está na reta final aí, né? Semifinal. Inclusive, tem os jogos de volta. O Asa fez 2-0 no Gama e o Uberlândia ganhou de 1-0 do ABC, que é lá do Rio

0: 1, Ferroviária 0. Então, o Brusque é o líder aqui do Sul, da competição, né? Com 31 pontos, 18 jogos. O sexto colocado do Sul é o Ipiranga de Erechim com 28 e o Maringá foi para 27 e é o décimo colocado. Lembrar que os oito primeiros se classificam aí na Série C. Série B do Brasileirão, infelizmente o Operário não ganhou em casa. A 24ª rodada, Ceará 2, Londrina 1, Cuiabá 1, Goiás 1, Ponte Preta 0, 2 para o Avaí, São Bernardo 1, Náutico também 1, Operário de Ponta Grossa com 0-0 com o Vila Nova de Goiás no Germano Krieg em Ponta Grossa, nos Campos Gerais, Criciúma 0, olha a derrota do Criciúma em casa para o Fortaleza, Fortaleza fez 2-0. Hoje 19h30 em Atlético em Novo Horizontino, Sport Recife em América Mineiro, Atlético de Goiás e Botafogo em Ribeirão Preto e Juventude e CRB pela 24ª rodada da Série B do Brasileiro. Série A, 24ª rodada, sábado, Fluminense 2, Remo 1, estava perdendo Fluminense, Inter ficou no 0-0 com o Atlético Mineiro e o Cruzeiro derrotou lá em Minas 2-1 o Flamengo, ontem passou como um trator, Palmeiras 4, Vasco 1, Red Bull Bragantino aos 49 do segundo tempo, ele 1-0 do Grêmio em Bragança Paulista, o clássico Bavi com confusão, né? O jogador queria rasgar a camisa do jogador do Bahia, Vitória 0, Bahia 2, Santos com o poderoso Mirassol, com um jogador a mais, o Santos não conseguiu ganhar, estava perdendo, ficou no 1-1 Santos e Mirassol, a Chape ganhou do São Paulo 1-0 ontem e hoje tem o Botafogo Carioca às 20 horas contra o Atlético Paranaense, né, Tamar? Então,
1: que coisa, hein? Futebol paranaense na prata, hein? Tem times aí que estão no G4.
0: Irregular, né?
1: Irregular. Não é um time só, hein?
0: Eu sei, tem mais. Mas eu quero ver o julgamento da federação.
1: O que a federação vai fazer? O
0: tribunal da federação, na verdade, né?
1: E tem time eleições. Que está aí na segunda, na quarta, na sexta.
0: E tem eleições, né?
1: Tem eleições também.
0: Tem eleições na...
1: que pepinão, hein?
0: Mas vai não, ter...
1: Se está ilegal, tem um regulamento, né, Melo?
0: E vai ter, inclusive, eleição, oposição contra a situação. Né?
1: Cláudio, o atletismo beltronense, professor Rodrigo Montanari, faz um trabalho espetacular nesse final de semana em São Paulo, vice-campeão brasileiro no feminino. Já voltamos com esse assunto.
0: Uma boa notícia.
1: Boa notícia.
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1: O atletismo beltronense está comemorando um vice-campeonato brasileiro, categoria sub-18, feminino. Tem atleta beltronense que conquistou, neste final de semana que passou em São Paulo, o vice-campeonato brasileiro. Rodrigo Montanari, o técnico da seleção do atletismo e professor do atletismo beltronense, comenta sobre essa conquista. Boa tarde.
2: Boa tarde, Tamar. Então, esse final de semana aconteceu o Campeonato Brasileiro Sub-18 lá em São Paulo. A Marina Scalco Carneiro, ela conseguiu o vice-campeonato brasileiro. Ficou em segundo lugar no Campeonato Brasileiro no revezamento. Ela também ficou em nono lugar, nona melhor do Brasil nos 100 metros com barreira e 14º lugar nos 100 metros rasos. É uma prova que foi muito disputada, tinha quase 100 atletas, por exemplo, nos 100 metros raso feminino, e ela ficou em 14º lugar. Ela também ficou em 4º lugar no revezamento 4x100 feminino. Então foi um feito muito bom. Ela foi para esse Campeonato Brasileiro, foi a única que foi para o Campeonato Brasileiro Sub-18. Mas o ano que vem ela tem mais um ano ainda dessa categoria e ela vai mais forte, vai brigar por medalha ali com certeza. Hoje das atletas femininas do atletismo é a que mais se destaca hoje no cenário estadual e foi muito bem ali no Campeonato Brasileiro.
1: O que significa para você e para Francisco Beltrão, porque o Paraná, né, que está em evidência também no atletismo, não é só Francisco Beltrão.
2: Sim, o Paraná é um dos estados que mais se destaca hoje no atletismo nível nacional. Temos muitos atletas na seleção brasileira, né, nas categorias de base, e mais para frente acabam migrando, né, para outros clubes ali de São Paulo, Minas Gerais, que são clubes grandes que daí acabam dando bons salários, né, para esses atletas.
1: Por exemplo, essa conquista representa financeiramente alguma premiação?
2: Então, a Marina esse ano ela conseguiu muitas premiações, né? Tanto nos campeonatos estaduais, nos Jogos da Juventude, nos Jogos Escolares, ela foi medalhista em todas essas competições e agora no Campeonato Brasileiro também. Então, ano que vem, quando abrir o edital já para as Bolsa Atleta, a gente vai fazer a inscrição dela na Bolsa Atleta e com certeza vai ter um bom valor financeiramente de retorno nessas Bolsas Atletas, tanto do governo estadual quanto do governo federal.
1: E no masculino, destaques quais são?
2: Então nós temos muitos destaques também sobre 18 no aqui da cidade. E semana que vem a gente vai estar viajando para o Campeonato Paranaense Sub-16. Esse Campeonato Paranaense Sub-16 a gente vai com em torno de 10 atletas. A nossa equipe está bem forte. Eu acho que a gente vai brigar até pelo título geral ali do Campeonato Paranaense Sub-16 masculino.
1: Rodrigo, em todos os tempos é o melhor ano, a melhor alta do atletismo beltronense?
2: Vem melhorando a cada mês, sempre vem, sempre acaba vindo mais crianças, né, treinar com a gente ali, sempre se destacando. Como a gente tem um leque grande de modalidades aqui na cidade, o atletismo como um esporte individual, né, então um ou outro que acaba vindo a treinar com a gente já faz uma diferença e sempre tem alguém que vai se destacando. Eu tenho agora um menino que está muito bem nas barreiras, que está com marca para bater o recorde paranaense ali, a gente vai treinar para...
1: Quem é ele?
2: É o Matheus Henrique Tuassi. Ele está muito bem ali. E em outubro já tem o Campeonato Brasileiro Sub-16 lá em São Paulo também, e eu pretendo ir com pelo menos uns 3 atletas ali que são os mais destacados para esse Campeonato Brasileiro.
1: Bom, assim, como é o trabalho diário, é lá no industrial, né? É lá na pista oficial, é em aberto, tem vaga. Quem quiser começar, tem como participar?
2: Tem. Os treinos lá na pista, na segunda, quarta, quinta e sexta, das 8h30 da manhã até as 10h30 da manhã, e à tarde é das 13h30 até as 16 horas.
1: Tudo gratuito?
2: Tudo gratuito, tudo gratuito ali. Nós temos muitos materiais, o professor Hildo conseguiu mais um material para a gente ali, e a gente sempre está participando de todas as competições que é possível a gente participar, a gente participa.
1: Tudo isso de parabéns Beltrão, né? Sim. O atletismo beltronense crescendo.
2: Parabéns, tá um ótimo. O pessoal, a gente trabalha desde a iniciação até o rendimento ali. A gente já está preparando também a equipe para participar dos Jogos Abertos, que vai ser em novembro, e vamos com uma boa equipe ali para os Jogos Abertos. Até quem é adulto, que faz corrida de rua, que gosta do atletismo, a gente está federando também para a gente ir com uma boa equipe para os Jogos Abertos. E a gente vai brigar até por alguma coisa no geral ali nos Jogos Abertos. Também com uma
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4: Tá bom.

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1: 1:09.
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Esse foi o som do Ed Rock com os vocais do Seu Jorge na área com That's My Way. Fechando legal, bacana. Primeira sequência de músicas do programa Toca Tudo de hoje pra você. Edição dessa segunda-feira, início de semana. Hoje é dia 24 de agosto. Como é que você tá? Tudo bem? Ótima tarde. Como é que foi seu final de semana? Do joia. Nessa sequência rolou também Lindsay Buckingham com Treble. George Ezra abriu todas com Dance All Over Me. Bom, nesse momento, sol brilhando em Francisco Beltrão, temperatura na casa dos 22 graus. E segundo o Clima Tempo, hoje, segunda-feira, o tempo deve manter-se firme, pelo menos por enquanto, ainda hoje e também ainda amanhã. É isso. Amanhã a mínima é 10, a máxima é 22. Aí quarta-feira sobe um pouquinho, mínima de 15, máxima 22 também. Mínima de 15, máxima 26 na quinta. E inacreditavelmente falando, sexta-feira a máxima é de 31 graus. Pode isso, Jaime? Pode, né? Semana passada da manhã deu 31 e ontem, por exemplo, deu 5 graus. Inclusive lá na Serra Catarinense deu menos 7,7 graus, né? Acredite quem quiser. Esse é o Clima Tempo nos dando aqui a previsão para a semana. E depois do intervalo, a música volta. 3 minutinhos, som bom demais. Está de volta para você por aqui, ó.

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2: 1:28, de volta à música.

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0: E agora tá chegando por aqui som de 82, 1982 e Yes Situation. Tá chegando por aqui na programação 06 na sua segunda-feira.

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3: Demais. Demais, é demais, é muita música boa pra você. Boa tarde, boa semana. 23 pras duas. Agora tem Zélia Duncan.

0: Dance Dancing Eddie Gray na área por aí, ó. Esse som é bom demais, bacana, fazendo a trilha sonora das suas tardes por aqui, de segunda a sexta. Tamo junto e misturado, hein? Zélia Duncan, ou Duncan, como preferir, enquanto durmo. Vai lá, Ragbone Man com Woman e Yes, Situation, abriu a sequência. Quero pedir uma música, Jaime, como é que faz aí na rádio? É fácil. É só você vir aqui na rádio, na... Não, tô brincando, é só você mandar um WhatsApp aqui pra gente. 988-22-3529. É de grátis e não custa nada. Aqui é bom demais. Ah, é bom demais, hein? A música já volta.
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0: 11 para as 2.
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0: Mais um clássico, uma das antigas, rolando pra você por aqui. Vem chegando, Glenn Frey.

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Muito bem, fechando legal, bacana por aqui, mais uma sequência de músicas na programação 06 do Toca Tudo. Esse foi o som do Blink-182, som de 2005, com a música I Miss You. Teve NX Zero com o Chorão, do Charlie Brown Jr., Cedo ou Tarde. Olly Murs com Dear Darling e Grand Frey com You Belong to the City. Participações do ouvinte por aqui através do nosso WhatsApp 988-22-3529. O intervalo é rapidinho, 3 minutinhos. A música Boa Tarde volta pra você.

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3: 2:08.
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0: Everybody Get Down, esse foi o som do Schwarzpoff, aqui na programação do Toca Tudo pra você. Ótima segunda-feira, boa semana, valeu!
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0: Tamo junto, segue o Toca Tudo até as 3, 2 e 17 agora.

0: Harry Styles com As You Was, fechando legal mais uma sequência.
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0: Opa, acerta aí, 2h26.
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0: Bacana, bom demais. Vamos tocar um country agora com Creedence. Have you ever seen the rain? Boa tarde, boa semana.

0: Essa foi o som da Daniela Sandoval na área com a música Tuesday.
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0: 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Boa tarde, boa semana, boa segunda. 28 para as 3 tem Raimundos.

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0: Esse foi o som, a sonzeira do Black Beatles com Dance Fruits Release. Raimundos, mas vó, o mundo tá cheio de cabra safado. Tá mesmo, né? Burra com a música, a participação Burak Eater com a participação nos vocais da Danelle Sandoval, Tuesday. Teve também Creedence, Have You Ever Seen the Rain? E nós vamos pro intervalo rapidinho, rapidão, a música boa volta em 3 minutinhos, os 106.3 do seu rádio.
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4: 3 e 2.

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1: De volta com muito mais programação no seu rádio a partir de agora. Olha só, aumenta o volume que a partir de agora vai esquentar com tantas músicas para você recordar aqui na Anauim FM 106.3, Arco da Velha, comigo, hein? Keira Lima no comando.

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1: Vou fazer companhia pra você das 15 às 17 horas, de segunda a sexta-feira, trazendo muita música pra você recordar, hein? Keila Lima no comando, aqui da Nauim FM 106.3, programa Arco da Velha. Vem junto!

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2: 3:41.
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5: De volta com muito mais som aqui na programação da sua rádio Anauim FM. Muita música pra você curtir e recordar.

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1: Quatro e um.

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1: 106.3, Arco da Velha, comigo Keila Lima. De volta com a programação no seu rádio Anahuim FM. Vem cá, você gosta de uma seleção completa? Então segue essa aqui, a melhor música pra você.

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4: Agora mais um super sucesso bombando aqui na nossa programação 106.3.

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9: Quatro e trinta e oito.

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1: De volta com o Arco da Velha, aqui na programação da Naui FM 106.3. Sejam bem-vindos.

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14: 5 horas.

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É, são 17 horas, 17 minutos. Programaço Viola Sertaneja está no ar. Boa tarde. É o programa Viola Sertaneja aqui na 106.3 FM, na companhia do teu amigo Machado. Vamos que vamos com as melhores músicas sertanejas. Vamos até as 19 horas. É, em primeiro lugar, temos que agradecer a Deus, né? Hoje ainda não agradecemos a Deus pelo momento, por mais um dia na nossa vida, meus irmãos. Obrigado, Senhor, por essa oportunidade. É, também quero agradecer a Deus e também cumprimentar toda a diretoria da 106.3 FM, em nome do presidente José Neribolin. Boa tarde! É, cumprimentar toda a diretoria e também cumprimentar a nossa parte técnica, na parte do Gilson Rafael. É, na parte administrativa que nós temos a Mário Corbe. Boa tarde! E a todos os locutores, nossos colegas e a quem trabalha por aqui, que leva alegria, leva notícia para você através dos microfones da 106.3 FM. É, vamos até as 19 horas com as melhores músicas sertanejas. Você entra na live do Facebook e pede a música aquela de sua preferência. Você pode ligar para cá também ou você pode também abaixar o aplicativo da Rádio Comunitária da UIM e acompanhar todos os programas, né? Não é? É, chegando aí, agora Trio Parada, ou melhor, de Paulo e Paulino, Telefone Mundo.

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4: São 17 horas 25 minutos, 17:25, aqui na 106.3 FM, o melhor programa de música sertaneja. Boa tarde, Simone Regina Simonato de Moraes. Boa tarde, Simone. Boa tarde, Divo Gonçalves. Boa tarde, meu gaiteiro. Boa tarde, Machado. Manda uma bem boa aí pra nós. Beleza, Divo, é pra já, meu irmão. Boa tarde, Ivete Coaedo, também está pedindo música. Vamos mandar então pro Divo, pra Ivete, pra Ana Maria, pra todo o pessoal que está na live do Facebook. Vamos começando com Gustavo Lima. É Morena Bonita!

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1: 5:33.
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3: São 17:33, 17:33 aqui na 106.3 FM. Boa tarde para você que está ligadinho na 106.3 FM, para você que está na live do Facebook. Boa tarde, Ana Maria. Boa tarde, Simone Regina Simonato de Moraes, boa tarde. Está frio em Barra Velha, Santa Catarina, Simone. É só dar um mergulho aí, minha querida. Um abraço, tudo de bom. Obrigado pela companhia. Boa tarde também pro Divo Gonçalves. Essa aqui vai pra ti também, Divo. Zezé de Camargo Luciano, Doce Paixão. Mas antes eu cumprimento também a Ivete Faedo, a Elza Rodrigues. Boa tarde, Elza. Boa tarde pra Elza, boa tarde pro Arizone. Boa tarde pra essa família Rodrigues aí do Capitã 2. É isso daí, né? Pedro dos Santos Aguiar. Boa tarde, violeiro. Como é que vai, índio velho? Tudo certo? Então vamos começando aqui a reivindicação, o pedido, a indicação que seja, né? Da Ana Maria, Zezé de Camargo Luciano, Doce Paixão.

0: É, são 17 horas 37 minutos, 17 e 37 aqui na 106.3 da FM. O programa Viola Sertaneja na companhia do teu amigo Machado. Vamos que vamos, em nome do Marmite. 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
0: É, em nome da nossa ouvinte Ivete Faedo, está chegando aí Chico Rei, Paraná. São 17h38, em nome do Marmite e a pedido da Ivete Faedo, Chico Rei, Paraná.

São 17 horas 42 minutos, 17h42. Boa tarde, Pedro dos Santos Aguiar. Boa tarde, Machado. Manda a música Dilema da Vida com Criolo e Aladim. Levanta o volume, Pedro dos Santos Aguiar.

São 17h46, 17h46. Ana Maria está pedindo som 7, Carta Branca.

É, são 17 horas e 49 minutos, 17 e 49 aqui na Rádio Comunitária, não, em 106.3 FM, os melhores programas, as melhores músicas sertaneja, você ouve aqui na 106.3 FM, em nome da Machado Materiais de Construção. 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Chegando aí, terceira dimensão, quem está pedindo é Ivete Faedo. E vamos mandar lá para todo o pessoal da Machado Materiais de Construção.

São 17h54, 17h54, aqui na 106.3 FM. Boa tarde, Pedro dos Santos Aguiar. É, você que está pedindo camisa, e já encontrei Pedro Santos. Tá aqui, ó, Suellen, é camisa branca com Suellen e Franciellen. E a participação também do Chico Amado e Xodó. Levanta o volume, Pedro dos Santos Aguiar.

É 17h57 aqui na 106.3 FM. Boa tarde, família Boni. Boa tarde, Tati Boni, Rose Boni. É, e a nossa amiga também. É, estamos na escuta. Gostaria de pedir uma música. Estamos na escuta. Na casa da Mana. É da Loimi, exatamente, né? A Loimi, aquela que viajou com nós para Capanema, no Gaitaço, minha amiga Rose, é isso mesmo? É, enquanto isso, eu vou atendendo a Ivete Faiedo, que está pedindo o Calmon. É o Calmon, né? Baby, chama que eu vou!

0: obrigado.
1: É, são 18 horas aqui na 106.3 FM, um abraço pro meu amigo Inério Ricardo, a linda distribuidora Santo Antônio, mas eu quero atender a família Boni. Boa tarde, é boa tarde para todas as meninas, né? O Valdir não, né? Só pras meninas. E pro Barcaro também não, né? Tati, a Tati, a Rose, um abraço pra Tati, pra Rose, a outra irmã delas, né? É exatamente, a Loimi, um abraço pra você. Está aqui tua música, é Camisa Molhada com Christian Ralph.

É, 18 horas e 5 minutos, 18 e 5 aqui na 106.3 FM, você ouvindo as melhores músicas, aquelas do seu pedido. É exatamente, né? É o gosto aí, é do nosso ouvinte, né? 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Essa aqui vai lá para eles. Quem está pedindo? Os atuais? Antes de eu ir embora, na live do Facebook. A Ivete Faedo quer curtir os atuais. Levanta o volume, Ivete!

São 18 horas e 9, 18 e 9 aqui na 106.3 FM. Ivete Faiedo quer curtir agora. Milionário José Rico, Lenha Molhada. Levanta o volume, Ivete Faiedo.

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1: Olá, meu amigo, olá, minha amiga ouvinte. Estamos juntos para mais uma semana, segunda-feira. Eu sou o Padre Ezequiel, desejo a você graça e paz. Que esta semana seja uma semana de bênçãos e de realizações para todos nós. Vamos rezar juntos para colocar nas mãos de Deus as nossas atividades, a nossa família, o nosso trabalho, para sempre mais aumentarmos a nossa confiança nele. É a sua oração do fim de tarde. O pensamento do dia é este: não critique. Procure antes colaborar com todos sem fazer crítica. A crítica fere e ninguém gosta de ser ferido. Procure corrigir os outros através de seu próprio exemplo. Meditemos a canção.

0: Vamos rezar juntos. O anjo do Senhor anunciou a Maria, e ela concebeu do Espírito Santo. Ave Maria, cheia de graça, o Senhor é convosco. Bendita sois vós entre as mulheres, e bendito é o fruto do vosso ventre, Jesus. Santa Maria, Mãe de Deus, rogai por nós, pecadores, agora e na hora da nossa morte. Amém. Eis aqui a escrava do Senhor, faça-se em mim segundo a vossa palavra. Ave Maria, cheia de graça, o Senhor é convosco, bendita sois vós entre as mulheres, e bendito é o fruto do vosso ventre, Jesus. Santa Maria, Mãe de Deus, rogai por nós, pecadores, agora e na hora de nossa morte. Amém. E o Verbo se fez carne e habitou entre nós. Ave Maria, cheia de graça, o Senhor é convosco, bendita sois vós entre as mulheres, e bendito é o fruto do vosso ventre, Jesus. Santa Maria, Mãe de Deus, rogai por nós, pecadores, agora e na hora de nossa morte. Amém. Rogai por nós, Santa Mãe de Deus, para que sejamos dignos das promessas de Cristo. Oremos. Derramai, ó Deus, a vossa graça em nossos corações, para que, conhecendo pela mensagem do anjo a encarnação do vosso Filho, cheguemos por sua paixão e cruz à glória da ressurreição. Por Cristo nosso Senhor. Amém. E sobre todos vocês, quero invocar a bênção de Deus. Por intercessão de Nossa Senhora, Nossa Mãe, desça sobre a sua casa, a sua vida, o seu trabalho, especialmente aquilo que precisa de resolução nesta semana. Desça a bênção que Deus quer dar. Em nome do Pai, do Filho e do Espírito Santo. Amém. Obrigado por estar conosco. Procure as nossas redes sociais, Padre Ezequiel, YouTube, Instagram, Facebook. Um grande abraço e até amanhã.
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0: Roberto e Marinho fazendo barulho por aqui. Obrigado, minha amiga Fátima Carlete, dessa lembrança de Roberto e Marinho. Legal, né? Escutamos muito essas músicas do nosso tempo, né, Fátima Carlete? Edson Hudson, abre a janela. Ana Maria quer escutar. Edson Hudson, mas vamos que vamos. Eu não gosto muito de prosa, eu gosto mais é de música, né?
1: É do homem aqui, ó. Ele que fez.
0: Vamos que vamos, Edson Hudson.

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2: É, são 18 horas 26 minutos. 18h26 aqui na 106.3 FM. Quem está pedindo Altair e Alexandre? É, Laços Aberto, Ataíde e Alexandre, Ana Maria, Ivete Faedo. Levanta o volume, Ivete.

São 18 horas e 31 minutos, 18h31 aqui na 106.3 FM, o programaço Viola Sertaneja. É na companhia do teu amigo Machado, vamos que vamos, aqui na 106.3 FM, onde você ouve as melhores músicas sertanejas, das 17 às 19, estamos fazendo barulho por aqui, em nome do Preto Metalúrgica, Esquadria e Funelaria. 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Essa aqui vai lá pro Preto, é o Zezé de Camargo e Luciano. O povo fala. A indicação na live do Facebook, quem está pedindo é a Ana Maria. E eu pego uma carona e mandamos para todos os colaboradores lá do Preto Metalúrgica, Esquadria e Funelaria.

São 18 horas e 41 minutos, 18h41, aqui na 106.3 FM, programaço Viola Sertaneja, na companhia do teu amigo Machado, vamos que vamos, com as melhores músicas sertaneja. Boa tarde para você que está ligadinho na 106.3 FM, para você que está na live do Facebook, boa tarde Valdir Varela, boa tarde Paraná Tinta. Boa tarde pro Valdir, boa tarde pra senhorita Dilce Padilha, boa tarde senhorita Dilce, boa tarde pro seu Valdir Varela, da Paraná Tintas, é pintando o set esse Valdir, é Valdir da Paraná Tintas, o que que o homem sabe fazer a não ser pintar, né? É, não vou falar mais, senão posso falar uma besteira, né? Um abraço, Valdir! Vamos mandar essa música, Valdir, que você tá pedindo aí, ó. Meu endereço com César e Paulinho. Mandar pro nosso colega, pro Perbone, pra Mari, pro... né, lá pro... pro Perbone, pra Mari, pro Divo Gaiteiro, pro Ademir, pra Nilva, pra a nossa Doraci Pires Ferrari, a Índia Véia, né? Um abraço pra Índia Véia e pra todos vocês, em nome do Valdir Varela aí, ó, da Paraná Tintas, vamos mandar um abraço pra todo mundo aí, né? Esse grupo bacana e a todo o pessoal do Clube da Viola. Meu endereço, César e Paulinho, quem está pedindo é o Valdir Varela. Se fuma, Valdir!

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1: 6h46.
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0: 6h47.
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3: É, são 18 horas e 50 minutos, 18 e 50, aqui na 106.3 FM, programa Viola Sertaneja, em nome da Finesse Corretoras de Seguro, há mais de 10 anos no mercado de seguros, consórcio e financiamento, atendimento diferenciado e com profissionalismo, é com a Finesse Corretoras de Seguro, que é representante autorizado da Rodobens Consórcio do Brasil. 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Vamos atender nosso ouvinte, é Fátima Carlete, que está pedindo na live do Facebook. Liga lá em casa com Leonardo. Liga.

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2: É, são 18 horas 55 minutos, 18 e 55, aqui na 106.3 FM. Boa tarde, meu amigo Perbone, Itacer Perbone. Boa tarde, meu irmão, tudo certinho, tudo certo? Boa tarde para Mari, para Itacer Perbone. Boa tarde, Ponte Nova do Cotegipe. Família Mânica, boa tarde, Carmes Mânica e família. 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é isso mesmo, está chegando César e Paulinho, acompanhado também com o César e Paulinho e Marciano, né? Participação do Marciano. Levanta o volume da Lino Menegoto. Daí da Lino Menegoto e toda a moçada da Fazenda Guabiju.
3: Maravilhosa. É padrinho artista.

0: É, já são 19 horas aqui na 106.3 FM. Quero agradecer aí quem estava ligadinho na 106.3 FM, na Rádio Comunitária na UIM, e também você que estava na live do Facebook. Muito obrigado, meus irmãos, e até amanhã. O Machado volta, então, amanhã às 17 horas, e vamos até às 19, levando as melhores músicas sertanejas para você. Fiquem todos com Deus e até amanhã.
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2: Pequenas empresas devem ficar de olho. O número de serviços disponíveis em órgãos do Poder Público Federal deve aumentar. E assim, podem surgir novas oportunidades de negócios.
1: E como funciona? Por meio de plataforma

0: O órgão público divulga uma necessidade de serviço ou de aquisição de alimentos e os fornecedores cadastrados podem enviar suas propostas com o preço pelo qual realizariam o trabalho.
1: Quem tem mais informações ao vivo é Gabriela Noronha. Boa noite, Gabriela.
2: Boa noite, Luciano. Boa noite a todos os ouvintes da Voz do Brasil. Boa noite, Luciana. Olha, é isso mesmo. Bancos públicos, Correios e outras entidades federais, como o Fundo Nacional de Desenvolvimento da Educação, o FNDE, vão utilizar a plataforma Contrata Mais Brasil para contratar microempreendedores individuais em serviços de manutenção e pequenos reparos e também outros serviços. Com a assinatura do termo de adesão nesta segunda-feira, as instituições públicas se somam aos demais órgãos federais, como escolas, prefeituras, governos estaduais e também que já utilizam, né, a ferramenta para contratar os serviços. A lista inclui profissionais de diferentes áreas, como explica o ministro do Empreendedorismo, da Microempresa e da Empresa de Pequeno Porte, Paulo Henrique Pereira.
3: É a possibilidade de uma escola contratar o pedreiro, o pintor do bairro, que às vezes tem a filha ou o filho estudando na escola, para fazer o serviço público, ao invés de mandar esse dinheiro para uma grande empresa. É um hospital que vai comprar a comida de um produtor local, ou uma agência do Banco do Brasil que vai buscar lá a cozinheira para fazer um evento, que é uma empreendedora local, deixando o dinheiro nos territórios, nas localidades.
2: E olha, para participar, o MEI e microempresas devem acessar a plataforma com a conta gov.br, informar o CNPJ, realizar o cadastro no sistema de cadastramento unificado de fornecedores e, quando necessário, selecionar os serviços que oferecem. A partir daí, eles poderão enviar propostas para oportunidades disponíveis em seu município ou região. E a contratação é realizada toda de forma digital e pode ser concluída em até 5 dias. Após a publicação da demanda pelo órgão público. A secretária-geral do Ministério da Defesa, Sinária Wagner Fredo, conta como o sistema auxilia a contratação de serviço nas Forças Armadas.
4: Há uma conexão com os fornecedores locais para serviços de pequena monta. Então, a partir desse valor, que são aquisições até 13 mil, são feitas essas contratações. E hoje, dessas 390 unidades cadastradas, 148 já fizeram pelo menos uma aquisição.
2: E olha, a plataforma e o formulário de cadastro para fornecedores e órgãos públicos estão disponíveis no endereço oficial contratamaisbrasil.sistema.gov.br. Luciano.
0: Muito obrigada, Gabriela Noronha, pelas informações ao vivo aqui na Voz do Brasil.
1: O governo federal publicou no Diário Oficial resolução que define os segmentos que têm direito a crédito pelo Plano Brasil Soberano.
0: Tem direito a solicitar empréstimos ao BNDES, Banco Nacional de Desenvolvimento Econômico e Social, exportadores afetados pelas tarifas extras impostas pelos Estados Unidos e companhias e fornecedores que estão sofrendo com os conflitos no Oriente Médio.
1: Também podem acessar os recursos, projetos industriais e tecnológicos nas etapas de lavra associadas a beneficiamento, refino ou transformação de minerais.
0: E ainda produtores de fertilizantes e setores industriais de relevância para a balança comercial brasileira.
1: Usa o pedágio eletrônico nas rodovias, aquele que você passa sem parar na cancela e efetua o pagamento depois, agora pode acompanhar seus registros por aplicativo.
0: Em um só local, será possível conferir as passagens em pedágios, os valores e até dar uma entrada em contestação.
5: O pedágio eletrônico, chamado de Free Flow, permite a passagem de veículos pelos pontos de cobrança sem a necessidade de parada em cancelas ou cabines fiscais. E a partir de agora, o motorista que usa esse sistema vai poder consultar todos os registros de passagem por meio do aplicativo CNH do Brasil, que tem mais de 81 milhões de usuários. Será possível consultar registros nas rodovias que utilizam o sistema, sejam elas federais ou estaduais. O ministro dos Transportes, Jorge Santoro, deu detalhes sobre a plataforma.
6: Qualquer pessoa pode consultar as suas passagens nos postos de Free Flow no país inteiro. Com o aplicativo ela vai ter a noção exata se passou ou não passou, quando ela passou, em qual rodovia ela passou. Agora ele tem um órgão oficial que é a Senatran que diz, ele passou ali realmente. Ah, mas eu não passei. Então ele vai lá no aplicativo, ele pode fazer a contestação. Eu não passei, não concordo com aquela cobrança. E até nisso o aplicativo é mais moderno.
5: Hoje, 14 concessionárias já estão integradas à plataforma. O aplicativo envia notificações sobre a cobrança e o motorista tem até 30 dias para pagar pela passagem no pedágio. Mas atenção! O pagamento não é feito pela plataforma. O CNH do Brasil direciona o usuário ao canal disponibilizado pela concessionária. Reportagem Luciana Colares de Holanda.
1: Parentes de desaparecidos contam com a tecnologia para ajudar na localização dessas pessoas.
0: Em todo o país, postos de coleta de DNA do Ministério da Justiça e Segurança Pública estão preparados para receber os familiares que ainda não tenham doado material genético.
1: A doação é simples e aumenta as chances pela busca da pessoa que desapareceu.
7: São 342 postos de coleta disponíveis em todo o país. A coleta é uma forma de ampliar as chances de identificação de pessoas desaparecidas. O secretário nacional de Segurança Pública, Chico Lucas, explica que o DNA do familiar é incluído em bancos de perfis genéticos e pode ser comparado com materiais de pessoas encontradas vivas ou mortas, cuja identidade ainda não foi confirmada.
8: Existe, então, um universo de pessoas que ainda possam ser identificadas. Por quê? Porque muitas vezes os parentes não vão atrás, os parentes não sabem. A amostra só pode ser usada para fins de localização de desaparecidos, porque a pessoa pode ter receio de ser, por exemplo, comparado com um criminal. Então, essa identificação não serve a fins criminais, só civis.
7: Desde 2021, foram 815 identificações de pessoas desaparecidas através dos bancos de DNA. A recomendação é que participem da campanha, preferencialmente familiares biológicos diretos, pai ou mãe, filhos ou irmãos da pessoa desaparecida. Menores de idade também podem participar, acompanhados e autorizados por um responsável. A coleta é simples, feita com um cotonete ou uma pequena esponja na parte interna da bochecha. Não é necessário estar em jejum. Simone de Jesus, da Coordenação de Políticas sobre Pessoas Desaparecidas do Ministério da Justiça, defende que o procedimento ajuda na identificação.
9: Quem tem um familiar desaparecido, que doe seu material, que isso é uma possibilidade muito importante de poder resolver e ter uma resposta numa situação que a gente sabe que é tão desesperadora para todos os familiares.
7: Quem já forneceu DNA em campanhas anteriores não precisa repetir o procedimento. O perfil continua armazenado e pode ser comparado em novos registros. O familiar deve procurar os postos indicados pelo Ministério da Justiça, munidos de documento de identificação, o memorando de encaminhamento da delegacia e, se possível, documentos da pessoa desaparecida. Reportagem Pablo Mundim.
0: Os endereços dos postos de coleta podem ser consultados em gov.br/mj.
1: Escuta, acolhimento e orientação a mulheres em situação de vulnerabilidade.
0: A partir de hoje serão disponibilizados 100 mil teleatendimentos a elas pelo SUS.
1: Conheça os detalhes na reportagem de Graziele Bezerra.
10: O serviço é voltado a mulheres em situação de violência, mães atípicas e mulheres que cuidam de familiares com deficiência ou doenças raras. A expectativa é realizar até 100 mil teleatendimentos por mês a partir desta segunda-feira. As consultas poderão ser agendadas via Meu SUS Digital, como explica a secretária de Atendimento Especial da Saúde do Ministério da Saúde, Ana Luísa Caldas.
11: Essa oferta de maneira remota, de maneira na palma da mão, para a gente facilitar e, de fato, conseguir superar algumas barreiras de acesso. A gente sabe que a gente ainda não consegue ter a capilaridade que a gente gostaria de ter de serviços especializados em todos os territórios nacionais. Então, por que não utilizar também da saúde digital, atendimento remoto a favor e em prol dessas pessoas no território.
10: Para agendar um atendimento, basta acessar o aplicativo Meu SUS Digital com a conta gov.br, selecionar a opção Acolhe Mais e realizar o cadastro. Em até 24 horas, a paciente receberá o contato da equipe do SUS para escolher a data e o horário da consulta. Cada usuária poderá realizar até 10 sessões, com possibilidade de realizar um novo ciclo quando necessário. Especialistas em saúde mental foram capacitadas para identificar situações de risco em que a paciente esteja, como explica o ministro da Saúde, Alexandre Padilha.
12: Começa com a psicóloga, combinando com aquela mulher, qual que é a palavra que você pode usar como código para interromper a consulta, se você se sentir em situação de risco, se o agressor passar por aqui, entrar por aqui, né? O papel vai ser acolher e buscar construir um conjunto do cuidado junto ali com o município, junto com a rede local, com as potências que a rede local tem, né?
10: Ao final das sessões, a mulher poderá ser encaminhada para a continuidade do cuidado em um centro de atenção psicossocial ou em um outro serviço da rede. O teleatendimento está disponível de segunda a sexta-feira, das 8 da manhã às 8 da noite, e aos sábados, das 8 da manhã às 2 da tarde. Reportagem Graziele Bezerra.
0: E uma ferramenta digital ajuda quem deseja se livrar do vício em bebidas alcoólicas.
1: Disponível no Meu SUS Digital, o Modera Brasil disponibiliza testes, dicas e informações e pode recomendar o usuário a procurar ajuda médica.
0: O tratamento para o alcoolismo está disponível no Sistema Único de Saúde.
13: Davi Alves de Souza, morador de Brasília, é filho de um pai alcoólatra e perdeu a mãe aos 7 anos de idade. Ele conta que encontrou na bebida uma forma de preencher o vazio deixado pela mãe. Aos 42 anos, decidiu buscar ajuda para abandonar a dependência.
14: Pedi trabalho, pedi esposa, falei assim, eu não quero mais, eu acho que eu vou conseguir, eu tenho certeza que eu vou conseguir.
13: Dados do Ministério da Saúde apontam que cerca de 20% dos brasileiros com mais de 18 anos ingerem pelo menos 6 doses de álcool em uma única ocasião. O consumo excessivo é um dos principais fatores de risco para diversas doenças. Também provoca prejuízos emocionais e sociais, como lembra a gerente do Centro de Atenção Psicossocial, Álcool e Outras Drogas, de Samambaia, Gabriela e Tereza de Jesus.
15: Normalmente a família chega um momento que não quer mais, nem os filhos, nem a esposa, então eles vêm na questão do trabalho, deixam de ir ao trabalho ou perdem o emprego, ficam em situação de rua.
13: A ferramenta Modera Brasil, disponível no Meu SUS Digital, oferece meios de prevenção ao uso exagerado de bebidas alcoólicas. O aplicativo permite ao cidadão avaliar o padrão de consumo e recomenda, quando necessário, procurar os serviços da rede pública de saúde. O Modera Brasil foi desenvolvido pela Universidade de São Paulo em parceria com o Ministério da Saúde, como explica a secretária de Atenção Primária à Saúde, Ana Luísa Ferreira Caldas.
16: O aplicativo ele vem como uma ferramenta de autocuidado apoiado para fazer a avaliação do nosso consumo alcoólico enquanto cidadãos, mas também traz diversas ferramentas dentro do próprio aplicativo para educação em saúde, traz o consumo, né, de quanto que custa esse consumo alcoólico que as pessoas acabam utilizando na sociedade de maneira geral, exatamente para a gente poder fazer promoção da saúde, levar o autocuidado apoiado e conhecimento técnico baseado em evidência para a população se sentir também segura com as informações na palma da mão.
13: E para quem precisa de ajuda para enfrentar problemas relacionados ao consumo de álcool, a Unidade Básica de Saúde é a primeira porta de entrada para o cuidado no SUS. As equipes orientam como reduzir ou interromper o consumo e oferecem ainda tratamento de saúde para doenças associadas ao uso de bebidas e, quando necessário, encaminham para um atendimento especializado nos Centros de Atenção Psicossocial, Álcool e Outras Drogas, CAPES. Reportagem Cleide Lopes.
1: A vacinação de crianças e adolescentes menores de 15 anos segue em todo o país até 1º de setembro, dentro da campanha nacional de multivacinação.
0: Pais e também responsáveis devem procurar uma unidade de saúde e levar a caderneta de vacinação em papel ou pelo Meu SUS Digital para conferir se há doses em atraso e manter a proteção contra mais de 20 doenças.
1: No último sábado, o Dia D reforçou a mobilização com atendimento em unidades de saúde, pontos móveis e espaços públicos.
17: Em Brasília, o servidor público Daniel Moreira aproveitou o dia de folga para atualizar a caderneta de vacinação dos filhos.
18: Eu trouxe as crianças para verificar se a cobertura vacinal estava adequada, se não. E aproveitei e também verifiquei se as minhas vacinas estavam em dia.
17: Famílias inteiras reservaram o sábado para ficar em dia com a saúde. Unidades básicas de todo o país abriram as portas para a campanha de multivacinação. O ministro da Saúde, Alexandre Padilha, falou da importância da vacina.
19: Vocês, pais e mães atuais, só não têm paralisia infantil, só não tiveram meningite, só não tiveram sarampo, porque um dia o seu pai e a sua mãe saiu de casa e te levou para vacinar. Hoje a vacina está o ano inteiro lá. Se tiver dificuldade de levar na unidade de saúde, faz uma autorização para tomar a vacina na escola, que as equipes de saúde da família de todo o país vão até as escolas vacinar as crianças. Então tem toda a oportunidade para vacinar, manter sua criança protegida.
17: Por causa do surgimento de um surto de sarampo em vários países das Américas, a vacinação contra a doença está sendo reforçada, como destacou o ministro Alexandre Padilha.
19: Quem é de São Paulo, São Bernardo e Guarulhos, são três cidades que hoje têm pouco mais de 20 casos identificados desde o começo de julho, precisa tomar a vacina do sarampo, mesmo se achar que está com a caderneta atualizada.
17: O dia de vacinação também atraiu idosos e gestantes aos postos de vacinação. Foi o caso da aposentada Dalva Dourado.
20: Sem as vacinas, não é como que a gente vai se livrar das epidemias, das doenças. Tem que vacinar.
17: Já a bancária Ana Paula Medeiros trouxe o filho e acabou também sendo vacinada.
21: Eu tomei três, todas que estavam em atraso, e aí agora já está tudo em dia.
17: A pequena Maria Clara de Andrade, de 10 anos, resumiu bem o sentimento de estar imunizada.
22: Se você pegar uma doença, pode ser pior do que vacinar, bem pior.
17: A campanha segue até o dia 1º de setembro com a oferta de 20 vacinas do calendário nacional. A estratégia protege contra doenças graves como meningite, tuberculose, hepatite e cânceres associados ao HPV. Reportagem Luana Karen.
0: Já está disponível para consulta o quarto e último lote da restituição do Imposto de Renda 2026.
1: O valor pode ser creditado na conta do contribuinte até o dia 31 de agosto.
0: A consulta ao lote pode ser feita no portal ou no aplicativo da Receita Federal.
23: A consulta ao quarto lote de restituição do Imposto de Renda à Pessoa Física de 2026 começa nesta segunda-feira, dia 24 de agosto. O lote também inclui restituições residuais de anos anteriores. São 521.935 restituições, que somam quase R$1.240.000. O crédito será realizado em 31 de agosto e é feito somente em conta do titular da declaração. Entre os beneficiados estão contribuintes com prioridade legal, como idosos, pessoas com deficiência ou doença grave e contribuintes cuja a principal fonte de renda seja o magistério. A consulta pode ser feita no portal da Receita Federal, gov.br/Receita Federal, em Meu Imposto de Renda e depois em Consultar Minha Restituição. Também é possível verificar a situação pelo aplicativo da Receita Federal. Se houver pendências na declaração, o contribuinte pode corrigir as informações por meio de uma declaração retificadora. Dilson Santa Fé, para a Voz do Brasil.
1: Foi apresentada esse mês a versão atualizada de uma publicação com o mapeamento de riscos para a prevenção de desastres naturais no país.
0: O texto traz avanços científicos e técnicos das últimas décadas, desde a obra original publicada em 2007.
1: O objetivo é apoiar os municípios na elaboração de planos, projetos e obras de redução de riscos diante dos impactos trazidos pelas mudanças climáticas.
0: Entre elas, o fenômeno do El Niño, que traz impactos como chuvas acima da média na região sul e seca e calor acentuados na porção norte. Norte.
1: Foi o que apontou Rodolfo Moura, diretor do Departamento de Mitigação e Prevenção de Risco do Ministério das Cidades.
2: Só é possível atuar nos desastres se a gente conhece o risco. No momento que a gente está vivenciando agora, de crise climática, de possível intensificação dos processos com El Niño que se avizinha. Então a gente entende que é um documento que pode já surtir efeito como um documento que pode trazer ações de prevenção de norte a sul do Brasil.
0: A publicação está disponível no site gov.br/cidades.
1: A música brasileira e suas partituras agora na internet.
0: Um espaço onde notas, acordes e melodias que fazem parte da nossa história estão a um clique de distância.
1: O novo portal de partituras amplia o acesso a esse patrimônio musical, colaborando também para o ensino musical brasileiro.
3: Chico Buarque, Tom Jobim, Hermeto Pascoal, nomes da música brasileira que agora têm partituras de suas composições reunidas na plataforma online Partituras Brasileiras. A diretora do Centro de Música da Fundação Nacional de Artes, FUNARTE, Eulícia Esteves, explica o que é possível encontrar no site.
4: Partituras do nosso cancioneiro popular, partituras de música de concerto, de compositores brasileiros, ou seja, é uma plataforma de partituras de compositores nacionais, para várias formações, para orquestras, para bandas e para instrumento solo também.
3: O acervo contempla materiais voltados ao ensino musical. Além das partituras, é possível também conhecer obras da música brasileira em formato digital. Na plataforma, o usuário pode pesquisar em itens como Catálogo Geral, Ensino Musical e Bienal da Música Brasileira Contemporânea. Eulícia Esteves, da FUNARTE, destaca quem pode usar o material.
4: Músicos, professores, pesquisadores, amantes da música brasileira de uma forma geral.
3: A plataforma vai permitir o aumento gradual do acervo, como explica o músico, pesquisador e professor Renato Borges.
6: Porque já existe uma quantidade razoável de repertório que é disponibilizado, né, em projetos digitais a tendência é que essa quantidade vai aumentar com o passar do tempo.
3: A pesquisa da partitura pode ser feita pelo nome do compositor, título da obra e formação instrumental, como banda marcial, por exemplo. Também é possível pesquisar por diferentes instrumentos e tipos de voz, como soprano e tenor. O endereço da plataforma é partiturasbrasileiras.funarte.gov.br. Reportagem, Márcia Fernandes.
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0: A lista de espera do programa Universidade para Todos, o ProUni, para o segundo semestre do ano, recebe manifestações de interesse nos dias 26 e 27 de agosto, quarta e quinta-feira.
1: Podem participar os candidatos que não foram pré-selecionados nas chamadas anteriores e aqueles que não conseguiram vaga por falta de formação de turma.
0: O processo é gratuito e deve ser feito pelo Portal Único de Acesso ao Ensino Superior.
1: Essas foram as notícias do Governo Federal.
0: Uma realização da Secretaria de Comunicação Social da Presidência da República.
1: Com produção da empresa Brasil de Comunicação.
0: Fique agora com as notícias do Poder Judiciário do Congresso Nacional. Uma boa noite.
1: Boa noite para você. Até amanhã.
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27: Supremo inicia audiência pública para debater a constitucionalidade de dispositivos da lei antifacção.
28: TST discute o controle do uso de banheiro no trabalho.
27: STJ decide que judiciário só pode determinar tratamento pelo SUS no exterior em situações excepcionais.
28: Boa noite, eu sou Arthur Filho.
27: E eu sou Walter Lima.
28: O Supremo iniciou hoje uma audiência pública para debater a constitucionalidade de dispositivos da lei antifacção.
27: Ao todo, 48 expositores foram admitidos para apresentar argumentos técnicos sobre dispositivos da nova legislação, que são questionados em 4 ações diretas de inconstitucionalidade em tramitação na Corte.
28: Oficialmente denominada Marco Legal do Combate ao Crime Organizado, a lei que entrou em vigor em março alterou alterou o Código Penal, o Código de Processo Penal e outras leis penais.
27: O texto define como facção criminosa o agrupamento de pelo menos 3 pessoas que empreguem violência, grave ameaça ou coação para exercer controle territorial ou social, intimidar a população e autoridades ou atacar serviços estruturais essenciais. A audiência será retomada amanhã pela manhã e se estende na parte da tarde.
28: Judiciário só pode obrigar o SUS a custear tratamento médico no exterior em casos excepcionais, como comprovação de que não há tratamento eficaz disponível no Brasil.
27: Para o STJ, o direito à saúde não garante acesso à melhor tecnologia médica disponível no mundo. Fátima Uchoa.
5: Com esse entendimento, a segunda turma do STJ manteve a negativa do TRF4 para que a União custeasse o transplante intestinal e o tratamento de uma menina de 11 anos em hospital dos Estados Unidos. O ministro relator Marco Aurélio Belize explicou que havia dados técnicos sobre hospitais brasileiros habilitados para o referido transplante. O ministro também ressaltou que a proteção integral assegurada a crianças e adolescentes não afasta a necessidade de observar os critérios técnicos, a organização do SUS e a igualdade na distribuição de recursos, devendo a proteção integral ser harmonizada com a sustentabilidade do sistema e com as escolhas legítimas de política pública.
28: O TST faz audiência pública nesta terça-feira para debater o controle e a limitação do uso de banheiro por empregados durante o trabalho.
27: O assunto diz respeito principalmente a setores específicos como teleatendimento e frigoríficos. Simone Moura.
7: Para muitos trabalhadores, o tempo de trabalho é tão cronometrado que é difícil até ir ao banheiro durante o serviço. Mas essa é uma necessidade básica de qualquer pessoa. Por isso, o assunto virou tema de audiência aqui no TST. O Tribunal Superior do Trabalho quer ouvir trabalhadores, empresários, médicos, para discutir a possibilidade de acordos e convenções coletivas flexibilizarem regras relacionadas ao uso de banheiros em atividades como teleatendimento e frigoríficos. A audiência será realizada às 2 horas da tarde desta terça-feira na sede do TST, com transmissão ao vivo pelo canal do Tribunal no YouTube.
28: Participação dos eleitores é destacada pelo presidente do TSE durante a eleição simulada no Maranhão.
27: O teste reuniu mais de 1000 eleitores e reproduziu as condições de uma eleição real. Vitor Struck.
8: A participação dos eleitores é fundamental para garantir a força e a legitimidade da democracia. A avaliação é do presidente do TSE, ministro Cássio Nunes Marques, que acompanhou uma eleição simulada em Paulino Neves, no Maranhão. A iniciativa, promovida pelo TRE do Maranhão, é acompanhada pelo TSE. Funcionou como um ensaio para as eleições gerais de 2026. A simulação reproduziu as etapas de uma eleição real, desde o primeiro voto até a emissão do boletim de urna no fim do dia. Técnicos e observadores do TSE acompanharam a operação. Segundo o presidente do tribunal, o uso da tecnologia na justiça eleitoral tem como objetivo garantir que a vontade do eleitor seja registrada de forma exata, transparente e segura.
9: A tecnologia, para essa justiça especializada, nunca representou um fim em si mesmo, mas sim o meio pelo qual garantimos que a vontade do eleitor seja registrada de forma exata, transparente e inviolável.
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28: A você, uma boa noite.
27: E até amanhã.
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10: Eu sou Paula Groba.
11: E eu sou Ricardo Nakaoka.
10: E estes são os destaques de hoje do Jornal do Senado, que começa agora.
11: Fim da escala 6x1 é defendida em sessão de homenagem ao Tribunal Superior do Trabalho.
10: PEC com mudanças na segurança pública chega ao Senado.
11: Campanha mobiliza familiares de desaparecidos para coleta de DNA.
12: Boa noite.
13: Boa noite.
12: O mundo do trabalho mudou, os desafios também. A inteligência artificial, a automação e as plataformas digitais estão transformando profissões, jornadas e relações entre trabalhadores e empregadores. Em meio a tantas mudanças, velhos problemas permanecem, mas ganham novas formas.
13: Uma sessão especial do Senado celebrou nesta segunda-feira os 80 anos do Tribunal Superior do Trabalho. Durante o evento, parlamentares e representantes da Justiça Trabalhista defenderam o fim da escala 6x1 e o combate à precarização no mercado laboral. A repórter Marcela Diniz traz os detalhes.
14: Em 1946, o então Conselho Nacional do Trabalho passou a integrar oficialmente o Poder Judiciário e a se chamar Tribunal Superior do Trabalho. De lá até hoje, muita coisa mudou nas relações entre patrões e empregados. Terceirização, trabalho intermitente e outros tipos de contrato que não abrangem direitos que eram consagrados em outros tempos, como férias remuneradas e auxílio-doença. A tecnologia também impactou o mundo laboral. Diante dessa realidade, a Justiça do Trabalho precisa compreender os novos cenários e assegurar proteção ao elo mais fraco, o trabalhador. O presidente do TST, ministro Luiz Felipe Vieira de Melo Filho, comentou esse desafio.
15: A inteligência artificial, a automação, a economia digital e o trabalho intermediado por plataformas já fazem parte da realidade de milhões de pessoas. A própria noção de tempo e local de trabalho passa por profundas mudanças. A velha exploração do trabalho assume novas faces e desafia, cotidianamente, o mistério de distribuir justiça social.
14: O senador Paulo Paim, do PT do Rio Grande do Sul, defendeu que o Congresso aprove leis que garantam proteção trabalhista e o direito de viver para além do trabalho.
16: É urgente que o Brasil ponha o fim da escala 6x1 e promova a redução da jornada de trabalho para 40 horas semanais sem redução salarial. Isso é modernizar as relações de trabalho.
14: Ministros do TST já defenderam publicamente a aprovação da proposta de emenda à Constituição que acaba com a escala 6x1 e reduz a jornada máxima para 40 horas semanais. A PEC está na Comissão de Constituição e Justiça do Senado.
12: O Senado analisa o projeto de lei que torna obrigatória a realização do teste do bafômetro ou exames toxicológicos para todos os condutores envolvidos em acidentes de trânsito.
13: A proposta também estabelece que o crime de homicídio culposo ao volante sob efeito de álcool ou drogas seja inafiançável. A reportagem é de Bruno Lourenço.
18: O projeto torna obrigatória a testagem de alcoolemia ou de outras substâncias psicoativas em motoristas envolvidos em sinistros. O autor, senador Fabiano Contarato, do PT do Espírito Santo, que já foi delegado, afirma que a medida busca evitar dúvidas na perícia e agilizar a identificação de casos de embriaguez logo após a ocorrência.
19: O que o projeto faz é que, em estado flagrancial, ele vai ser preso em flagrante. Aí o juiz, na audiência de custódia, é que vai avaliar se ele vai manter a prisão em flagrante ou se ele vai converter a prisão em flagrante preventiva.
18: Além da testagem compulsória, a proposta veda a concessão de fiança nos casos em que o motorista alcoolizado ou drogado causar a morte de outra pessoa. A medida já foi aprovada na Comissão de Segurança Pública.
12: E a segurança pública pode ganhar novas regras diretamente na Constituição. A chamada PEC da Segurança Pública começa a avançar no Senado após ser enviada à Comissão de Constituição e Justiça. Entre outros pontos, a proposta prevê maior integração das ações de segurança entre União, Estados e Municípios.
13: Com a escolha de um relator, o texto poderá entrar na fase de discussão. Os detalhes com o repórter Herman Kulitz.
20: A chamada PEC da Segurança Pública busca modificar a Constituição com o objetivo de combater com mais rigor o crime organizado, de ampliar a atuação da Polícia Federal, de criar polícias municipais, de aumentar os recursos para a segurança pública e para o sistema penitenciário, além de trazer outras medidas que ajudem no enfrentamento da criminalidade. Como destacou o relator da proposta, senador Rogério Carvalho, do PT de Sergipe.
21: Para que a gente possa aprovar definitivamente uma emenda constitucional que defina claramente o financiamento do sistema prisional brasileiro, que a gente possa integrar os órgãos de segurança pública municipais, estaduais e federal, que a gente possa integrar as inteligências e com isso ter mais financiamento e mais gestão da segurança pública, responsabilizando todos os entes federados e assim garantir ao povo brasileiro direito à segurança, à liberdade de ir e vir.
20: Após análise na comissão, o texto poderá seguir para para o plenário do Senado, onde precisará de pelo menos 49 votos favoráveis em dois turnos para ser aprovada.
0: E familiares de pessoas desaparecidas podem procurar até a próxima sexta-feira pontos de coleta em todo o país para fornecer o material genético.
13: O DNA poderá ser comparado com bancos de dados e auxiliar na identificação e localização de desaparecidos. Repórter Rodrigo Rezende.
2: Até a próxima sexta-feira, 28 de agosto, familiares de pessoas desaparecidas podem entrar em contato com as secretarias de segurança dos 26 estados do país e do Distrito Federal para que profissionais façam a coleta de DNA e outros materiais que permitam o auxílio na busca pelos desaparecidos. A presidente da Comissão de Direitos Humanos do Senado, senadora Damaris Alves, do Republicanos do Distrito Federal, afirma que a situação é urgente.
3: A Comissão de Direitos Humanos tem dado uma atenção especial porque hoje no Brasil nós estamos com mais de 100 mil pessoas desaparecidas e mais de 55 mil são crianças. Onde estão nossas crianças?
2: A coleta de DNA é indolor e deve ser preferencialmente feita por familiares de primeiro grau da pessoa desaparecida, caso de pai, mãe, filhos ou irmãos. Para mais informações, acesse gov.br/mj.
0: O projeto que transforma em lei o mapa do caminho para zerar o desmatamento e fazer a transição energética no Brasil está em análise nas comissões do Senado.
13: A ideia de mapa do caminho foi apresentada pelo Brasil na COP30 no ano passado em Belém. Repórter César Mendes.
4: O projeto do senador Beto Faro, do PT do Pará, inclui na Política Nacional sobre Mudança do Clima os mapas para uma transição justa à economia de baixo carbono e para o desmatamento zero. Segundo o autor, a medida transforma essas diretrizes em política de Estado e pode servir de referência a outros países em desenvolvimento. O climatologista Carlos Nobre também defende ações de restauração florestal em grande escala.
6: Quatro biomas brasileiros estão na beira do ponto do retorno: Amazônia, Cerrado, Pantanal e Caatinga. É essencial que o Brasil vá nessa linha desses mapas.
4: O mapa do caminho vai permitir um planejamento de longo prazo para o Brasil reduzir suas emissões e combater o desmatamento, alinhado com os compromissos internacionais assumidos no Acordo de Paris.
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0: O dinheiro é um dos combustíveis das eleições. É ele que ajuda a financiar campanhas, pagar equipes, produzir materiais e levar candidatos até os eleitores. Neste ano, quase 5 bilhões de reais estarão disponíveis para a disputa eleitoral.
13: Mas afinal, de onde vem todo esse dinheiro? E como ele é dividido entre partidos e candidatos? A repórter Patrícia Oliveira explica.
22: O fundo eleitoral é formado por dinheiro público e é destinado apenas para as campanhas em ano de eleições. Em 2026, dos quase 5 bilhões de reais para os 30 partidos registrados no TSE, o PL é que vai ficar com a maior fatia, cerca de 882 milhões de reais. A divisão leva em conta o tamanho das bancadas na Câmara e os votos recebidos pelos partidos na eleição anterior para deputado federal. Também considera a representação no Senado e 2% são divididos igualmente entre todas as legendas. Os partidos definem como distribuir a sua parcela entre os candidatos, como explica o cientista político Rafael Favetti.
23: Os partidos, a rigor, podem usar livremente, tal qual a sua diretoria executiva queira usar na campanha. Porém, os partidos prestam contas à Justiça Eleitoral terminadas as eleições.
22: O eleitor pode acompanhar essa prestação de contas dos partidos pelo site do TSE.
13: Portal e-Cidadania. Apresente sua ideia legislativa, participe de audiências públicas e sabatinas ou opine sobre uma proposta em debate no Senado. Acesse senado.leg.br/e-cidadania. Com a edição de Paula Groba e trabalhos técnicos de João Lira, o Jornal do Senado fica por aqui. Acompanhe agora as notícias da Câmara dos Deputados. Boa noite.
0: Boa noite e até amanhã.
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24: Projeto estimula a energia limpa em assentamentos da reforma agrária.
29: Deputados atualizam regulamentação dos profissionais da radiologia.
24: Propostas ampliam controle sanitário sobre suplementos alimentares.
1: Boa noite. Projetos que ampliam o controle sanitário sobre suplementos alimentares estão prontos para serem incluídos na pauta de votações do plenário da Câmara. Saiba mais sobre o assunto na reportagem de José Carlos Oliveira.
5: O deputado Felipe Carreiras, do PSB de Pernambuco, acredita em rápida aprovação de propostas que ampliam o controle sanitário e as punições para fraudes e publicidade enganosa em torno dos suplementos alimentares. Os três projetos de lei foram recomendados pelo grupo de trabalho que ele coordenou na Câmara dos Deputados, já tiveram o regime de urgência aprovado e, portanto, estão prontos para votação no plenário. Além de criminalização e aumento de multa diante de irregularidades, as propostas têm foco em segurança alimentar.
7: Nós temos a grande chance de ter uma legislação moderna, de referência internacional, na medida que nós procuramos enxergar todos os mercados mundiais que comercializam suplemento. A gente pensa uma proibição e uma multa para a rede social que estiver possibilitando esse tipo de propagação indiscriminada, assim como as big techs que ofertam no Mercado Livre, no Amazon, na Shopee, esse tipo de produto. Pior do que a suplementação inadequada é a substância falsificada. E está entrando no Brasil, sendo sugerida por esses digital influencers que não têm nem formação médica.
5: Entre 2000 e 2025, 63% dos processos analisados pela Agência Nacional de Vigilância Sanitária foram relacionados a suplementos, envolvendo uso de anabolizantes, manipulação do teor de proteínas e rótulos irregulares. Nas audiências públicas promovidas pelo grupo de trabalho, entre outubro do ano passado e março deste ano, técnicos da Anvisa relataram casos de suplemento ômega 3 feito apenas de óleo vegetal com aroma de peixe, whey protein e creatina à base de farinha com saborizante e substâncias tóxicas do agronegócio em laboratório de suplemento alimentar. Felipe Carreiras deverá ser o relator das propostas de controle sanitário dos suplementos alimentares no plenário da Câmara. O deputado lembrou que as audiências no grupo de trabalho ouviram todos os setores envolvidos, desde as empresas até médicos e nutrólogos. Da Rádio Câmara de Brasília, José Carlos Oliveira.
8: Saúde.
9: Baleia Rossi, do MDB de São Paulo, apresentou o projeto que estabelece diretrizes para ampliar a atenção à saúde da mulher durante o climatério e a menopausa no SUS. Ele explica que a ideia é qualificar o atendimento, ampliar o diagnóstico e facilitar o acesso a tratamentos.
1: O texto também institui a Semana Nacional de Conscientização sobre o Climatério e a Menopausa, a ser realizada na primeira quinzena de março. O objetivo, segundo Baleia Rossi, é ampliar a informação sobre o tema, reduzir estigmas e fortalecer as ações de educação em saúde.
8: Previdência.
9: Júnior Lourenço, do Maranhão, é favorável ao projeto que regulamenta a aposentadoria especial de agentes comunitários de saúde e de combate às endemias. Para ele, a medida é importante para garantir direitos previdenciários àqueles que atendem diretamente à população.
1: Júnior Lourenço explica que a proposta prevê aposentadoria com integralidade e paridade aos 50 anos para mulheres e aos 52 para homens, após 20 anos de atividade. O texto também estabelece regras para quem tem tempo de serviço em outras funções.
8: Trabalho.
9: Projeto de Rodrigo Valadares, do PL de Sergipe, cria uma modalidade de aprendizagem voltada a jovens egressos do serviço militar obrigatório. O texto permite que empresas de segurança privada substituam a cota de aprendizes pela concessão de bolsas preparatórias a esses jovens.
1: Rodrigo Valadares explica que o projeto reduz para 19 anos a idade mínima para a atuação como vigilante de quem comprovar a prestação do serviço militar e dispensa. Para ele, a medida amplia a inserção de ex-militares no mercado de trabalho e reduz a vulnerabilidade desses jovens.
8: Votação.
9: O projeto que amplia o reconhecimento de profissionais da radiologia foi alterado na Câmara e retorna ao Senado para análise das modificações. Saiba mais com a repórter Sofia Peçanha.
10: A Comissão de Constituição e Justiça aprovou o projeto que atualiza a regulamentação das profissões de técnico e tecnólogo em radiologia e de bacharel em ciências radiológicas. A proposta, já aprovada pelo Senado, altera a lei que regula o exercício das profissões da área desde 1985. Entre as mudanças está o reconhecimento formal das categorias de bacharel, tecnólogo e técnico em radiologia, além da ampliação das áreas de atuação profissional. O texto busca adequar a legislação às novas tecnologias utilizadas em exames e tratamentos de saúde, além de atividades industriais e de segurança que utilizam radiação. O projeto já havia sido aprovado pela Comissão de Saúde. Na reunião, o relator, o deputado Ricardo Silva, do PSD de São Paulo, destacou a importância desses profissionais para o funcionamento dos serviços de saúde.
11: Eles buscam beneficiar os profissionais técnicos em radiologia, os quais têm atuação relevante nos serviços de saúde, principalmente na produção de exames radiológicos indispensáveis ao diagnóstico de patologias.
10: Além de atualizar as regras para o exercício da profissão, o texto determina quem pode obter registro nos conselhos regionais de técnicos em radiologia, estabelece regras para supervisão das técnicas radiológicas e reforça exigências relacionadas à proteção radiológica e à segurança dos trabalhadores e usuários dos serviços. Na prática, a proposta busca dar mais segurança jurídica aos profissionais ao definir quem pode atuar em cada atividade e quais são as responsabilidades de cada função. Durante a votação na Comissão de Constituição e Justiça, a deputada Érica Cocai, do PT do Distrito Federal, defendeu a proposta, afirmando que uma das principais mudanças é o reconhecimento dos tecnólogos em radiologia na legislação.
14: E por fim dizer que nós temos uma legislação que é uma legislação antiga, que não previa o tecnólogo, e tecnólogo agora vai poder fazer concurso público. Tecnólogo vai poder adentrar na saúde como tecnólogo. Portanto, é um reconhecimento.
10: Como a proposta que atualiza a regulamentação dos profissionais das técnicas radiológicas sofreu alterações durante sua análise na Câmara, ela retorna agora ao Senado para análise dessas modificações. Da Rádio Câmara de Brasília, Sofia Peçanha.
15: Desenvolvimento regional.
1: O grupo do PL do Rio Grande do Sul defende a criação de um regime excepcional para agilizar obras e compras em estados e municípios atingidos por calamidades climáticas. A medida flexibiliza regras de licitação e reduz prazos para acelerar a reconstrução da infraestrutura pública.
9: O projeto também permite contratações simplificadas para obras de prevenção, como drenagem, contenção de encostas e sistemas de alerta. Zucco explica que a intenção é reduzir a burocracia sem abrir mão da transparência e da fiscalização dos recursos públicos.
15: Meio ambiente.
1: Mário Negromonte Júnior, do PSB, pede que a Comissão de Finanças e Tributação realize uma audiência pública para discutir os impactos econômicos, fiscais e patrimoniais da atuação do ICMBio e das unidades de conservação federais em Una, no sul da Bahia.
9: Segundo Mário Negromonte Júnior, as restrições ambientais afetam atividades agropecuárias, investimentos, acesso ao crédito e a arrecadação do município. Ele defende um debate para conciliar a preservação ambiental com segurança jurídica dos proprietários e o desenvolvimento da região.
15: Transportes.
1: A Câmara aprovou e encaminhou para análise do Senado o projeto que prorroga até 2032 a dispensa do adicional ao frete para a renovação da marinha mercante em transportes com origem ou destino nas regiões Norte e Nordeste. André Abidon, do PP do Amapá, observa que a cobrança pode representar de 8 a 40% do valor do frete.
9: De acordo com André Abidon, a prorrogação ajuda a reduzir os custos de transporte e dá mais segurança para empresas planejarem investimentos nas duas regiões. O benefício vale para a navegação entre portos brasileiros e para o transporte por rios e lagos.
15: Economia.
1: Afonso Florense, do PT da Bahia, assina projeto que cria a Lei de Proteção da Soberania Econômica Nacional contra sanções estrangeiras. A proposta proíbe que sanções unilaterais impostas por outros países produzam efeitos no Brasil.
9: De acordo com Afonso Florense, a medida protege a autonomia do país e impede o encerramento injustificado de contas bancárias e contratos por exigências externas. O deputado sustenta que o objetivo é proteger a economia e a legislação de interferências estrangeiras.
1: A proposta de emenda à Constituição que amplia a imunidade tributária de organizações religiosas foi aprovada na Câmara. Gabriel Mota, do União de Roraima, explica que o texto também impede a cobrança de impostos na aquisição de bens e serviços necessários ao funcionamento das instituições.
9: Gabriel Mota avalia que a mudança dá mais segurança jurídica à aplicação do benefício tributário. A proposta se estende a creches, asilos, orfanatos, monastérios, seminários e comunidades terapêuticas sem fins lucrativos geridas por essas organizações.
15: Agricultura.
1: Uma comissão aprovou o projeto que institui incentivos à geração de energia limpa em assentamentos da reforma agrária. A repórter Maria Neves tem mais detalhes.
12: A Comissão de Minas e Energia da Câmara aprovou o projeto do deputado Mercinho Lucena, do PSD da Paraíba, que cria incentivos para a geração de energia elétrica de fontes renováveis em áreas da União destinadas à reforma agrária. Pelo texto, poderão se beneficiar da lei pessoas físicas ou jurídicas organizadas em cooperativas e associações que representem assentados. Para viabilizar a geração de energia limpa nos assentamentos, a proposta assegura acesso prioritário a linhas de financiamento em bancos públicos e prioridade no licenciamento de obras de rede elétrica. O projeto também permite que o excedente de energia de microgeração e de minigeração distribuída seja adquirido por distribuidoras ou órgãos públicos. De acordo com o relator, deputado Júlio Lopes, do PP do Rio de Janeiro, o projeto cria a possibilidade para que cerca de 1 milhão de famílias acessem novas fontes de renda por meio da comercialização de excedentes energéticos. Na opinião do parlamentar, ao permitir que essas famílias instalem e operem usinas de energia limpa, o projeto cria um ambiente de negócios favorável ao cooperativismo e ao associativismo rural.
16: É um projeto que tem um mérito muito especial de dar àquelas pessoas que estão em áreas destinadas à reforma agrária, portanto, pessoas que não têm propriedade, que não têm terra, que não têm outras possibilidades de desenvolverem projetos de energia e, a partir desses projetos, terem uma capitalização, terem uma renda. E eu entendi que isso será de grande valia para a capitalização dessas áreas mais pobres do Brasil, ajudando essas população é menos assistida.
12: O projeto, que cria incentivos para a geração de energia renovável em assentamentos da reforma agrária, ainda será analisado pelas comissões de Agricultura, de Finanças e Tributação e de Constituição e Justiça. Da Rádio Câmara de Brasília, Maria Neves.
9: Marcelo Moraes, do PL do Rio Grande do Sul, é favorável ao projeto que atualiza as regras do crédito fundiário para a compra de imóveis rurais. Segundo o deputado, a proposta torna a política de acesso à terra mais justa ao considerar as diferenças de preços entre as regiões do país.
1: Marcelo Moraes afirma que os limites atuais estão defasados e dificultam o acesso de agricultores familiares ao programa. Para ele, a medida fortalece o crédito fundiário, amplia a inclusão produtiva e contribui para o desenvolvimento regional e a segurança alimentar.
15: Esporte.
9: Arthur Oliveira Maia, do União da Bahia, é autor da proposta que proíbe a publicidade, a propaganda e o patrocínio de apostas de cota fixa, as chamadas bets, em todo o país. O projeto ainda veda a contratação de influenciadores, atletas e celebridades para divulgar as apostas.
1: O texto proíbe também o patrocínio de eventos e a utilização de marcas de bets em estádios, arenas e outras instalações. Arthur Oliveira Maia acrescenta que 20% da área de exposição das plataformas de apostas deve ser destinada a alerta sobre os riscos do jogo.
15: Ciência e tecnologia.
9: Fernanda Coelho Filho, do União de Pernambuco, solicita a criação da Frente Parlamentar em Defesa do Programa Espacial Brasileiro. O deputado entende que o colegiado pode colaborar com a formulação de políticas públicas voltadas para o setor espacial e de inovação tecnológica.
1: Fernando Coelho Filho afirma que a iniciativa visa fortalecer a soberania nacional com o desenvolvimento de programas em telecomunicações e monitoramento climático e territorial. Ele argumenta que a frente vai atuar para garantir recursos orçamentários para o setor.
9: Antônio Doido, do MDB do Pará, celebra a aprovação na Câmara de projeto que impede o bloqueio de recursos do Fundo de Universalização dos Serviços de Telecomunicações. Ele ressalta a importância do FUST no financiamento de ações para ampliar o acesso à internet no país.
1: Antônio Doido avalia que a medida pode assegurar mais recursos para levar internet de qualidade a escolas públicas, áreas rurais e comunidades que ainda não têm atendimento adequado. O texto também prevê mais investimentos investimentos para a infraestrutura das próprias operadoras.
24: Juscelino Filho, do Maranhão, é favorável ao projeto que estabelece novas regras para o compartilhamento de postes de energia elétrica por empresas de telecomunicações. A proposta busca ampliar a organização das redes e garantir acesso isonômico à infraestrutura.
1: O texto atribui à ANEEL e à Anatel a definição das regras técnicas e econômicas do compartilhamento e prevê prazo de 5 anos para regularizar ocupações irregulares. A proposta, que tem o apoio de Juscelino Filho, também incentiva a modernização da infraestrutura.
15: Segurança Pública.
24: Mário Frias, do PL de São Paulo, defende ampliar o prazo da prisão temporária em investigações de organizações criminosas e associações criminosas de alta complexidade. A medida vale para casos que dependam de provas como quebras de sigilo e análise de dados digitais.
1: Pela proposta, a prisão temporária poderá durar até 40 dias, com possibilidade de prorrogação por igual período, mediante decisão judicial fundamentada. Segundo Mário Frias, o texto também estabelece prazo de 30 dias para o Ministério Público se manifestar após a conclusão do inquérito.
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0: Justiça.
1: Felipe Francischini, do Podemos, do Paraná, quer reforçar a proteção patrimonial da mulher na dissolução do casamento ou da união estável. Ele defende que medidas de bloqueio e proteção de bens não poderão atingir imóveis ou outros bens dados como garantia em financiamentos.
2: Felipe Francischini afirma que a medida evita que bens que ainda pertencem juridicamente ao banco ou a outro credor sejam incluídos na proteção patrimonial. Segundo o deputado, a intenção é assegurar que as medidas incidam apenas sobre bens efetivamente disponíveis.
0: Últimas notícias.
1: O jornal Câmara dos Deputados irá a Salvador nesta sexta-feira para mais uma gravação itinerante da Voz do Brasil nos estúdios de emissoras da Rede Câmara de Rádio.
2: Lado a lado, um âncora da Rádio Câmara de Brasília e um âncora da emissora local vão apresentar as principais notícias do dia. O programa gravado em Salvador irá ao ar na próxima segunda, dia 31.
1: Termina agora o jornal Câmara dos Deputados, produzido pela Rádio Câmara, com trabalhos técnicos de Everson Urani e apresentação de Márcio Aquiles Sardi e Val Monteiro. Boa noite.
2: Uma ótima noite. Você fica agora com o Minuto do TCU.
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3: 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O evento é aberto a todos os interessados e será transmitido ao vivo pelo canal do Tribunal no YouTube a partir das 2 da tarde. 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
0: 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Você ouviu a Voz do Brasil. Boa noite.

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0: 8 e 1.
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Muito bem, boa noite Francisco Beltrão, boa noite região, boa noite Brasil, alô mundo! É, estamos chegando aqui pelas ondas da Nauin FM 106,3 de Francisco Beltrão no sudoeste do Paraná para levar até você muita música nessa noite de segunda-feira, dia 24 de agosto de 2026, 20 horas mais 6 minutinhos. A partir de agora, Agito 106 no ar, comigo, Locutor Café, até as 22 horas, levando para você os grandes sucessos. Muita música de banda para rodar por aqui, tem sertanejo que vai rolar também. Claro, aquele flashback que não pode faltar. Enfim, aqui roda de tudo, toca tudo no Agito 106 na sua rádio. Vem comigo nessa noite, vem comigo e participe através do WhatsApp 469-8822-3529. Pode pedir a sua música e indicar o seu sucesso, que a gente vai rodar pra você com certeza. Participe, participe, tá bom? Manda sua mensagem pra cá, 469-8822-3529. 469-8822-3529, WhatsApp liberado pra você, tá bom? Pode mandar sua mensagem de texto, pode mandar sua mensagem de áudio e a gente vai atender a sua indicação por aqui, a gente vai rolar o seu sucesso, aquilo que você quer ouvir com certeza.

O show já tá no ar e vamos começando muito bem por aqui. Banda Silversong e aquele boca a boca. Essa é das antigas, rapaz. Que releitura maravilhosa ficou essa música aqui, ó.

0: salva de palmas, Mari Fernandes!
1: Obrigado, gente!
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1: Oito e 27.

Muito bem, 20 horas mais 27 minutinhos, Agito 106 por aqui. Anauim FM, há 23 anos, a sua rádio em todo lugar, há 23 anos, a queridinha de Francisco Beltrão, né? Olha, o WhatsApp continua liberado para você por aqui, 469-8822-3529, para você pedir a sua música e indicar o seu sucesso nessa noite bacana de segunda-feira, né? Começando mais uma semana por aqui, é a última semana completa do mês de agosto, né? Pois é. E a gente vai muito bem assim com o Agito 106 até as 22 horas comigo, Locutor Café, tá legal? Você curtiu aí no primeiro bloco, Banda Mercosul, você sabe que volta. Também teve Banda Milênio, A Luz do Amor. Gustavo Mioto com a Mari Fernandes, Eu Gosto Assim. André Bairro e Banda Pérola Negra, Amor Perigoso. Além de André Renner, Vem Me Ajudar, e Banda Silverson, Boca a Boca, foi que abriu todas, né? Super bloco, super sequência. E agora você já está preparado para curtir mais uma, que a gente vai começar com Musical JM e O Cheiro de Outro Alguém. Aí é perigoso, né, rapaz? Não tem jeito, não. 20 e 29...

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1: 8:44.
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2: Legal, legal, 20 horas mais 59 minutinhos, super sonzeira do Talagaço por aqui, né? É, você curtiu aí, Quem de Nós Dois, essa música aí que é composição da Raquel Teixeira aqui da nossa região e do Ronei Roberto, né, seu irmão. Música linda demais, ficou bacana nessa versão do Talagaço, né? Antes ainda teve Sorriso Lindo, Momentos Raros, Palhaço, Banda Pop Soul, Corpo e Alma, Três Vícios, com o feat do Traia Véia. A mais rodada em todas as rádios por aqui também, Saudade Perigosa, com a banda Tramela. Você curtiu também PF no Bailão, com o grupo Bailaço, Dois Explosivos. Destaque Nacional para lançamento, né? Música nova. Indústria Musical, Aviãozinho, também lançamento do Indústria. Musical JM, Cheiro de Outro Alguém. Só músicas da atualidade por aqui. Só as top, né? Rodando no seu rádio.

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